pra Mara e pro Olívio também, ligadinhos com a gente, curtindo a programação depois de muito tempo aí, né, Mara? 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
0: Agora 9 horas e 13 minutinhos, 9 com 13. Mandando abraço pra Ivone. Tudo bem, rola alguma dos atuais pro... depois eu toco, tá? Vamos trazendo aqui quem pediu aqui lá no início aqui, né? Da live aqui, né? Vamos ver aqui o Arthur Varros. Pro amigo Toto que tá na escuta, pro André e o Guilherme que também estão na escuta do programa.

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minutos, 9 com 20, é 104, é a FM Cerro Branco. A comadre Ivone tá pedindo Gosto Que Me Enrosco pra curtir eu e o meu irmão.

0: eu sou o cantor Daniel. 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
3: 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Quinto prêmio, 6.807, quarto prêmio, 482, terceiro prêmio, 3.893, segundo prêmio, 3.857, e o primeiro prêmio, 5.590. Se tu acertou, parabéns. Se tu não acertou, fazer o quê? Esperar até segunda-feira, certo? 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
3: Agora 9 horas e 29 minutos e amanhã então tem na Arena Ross, né? Amanhã na Arena Ross tem Nova Dimensão e tem Cleiton Borges a partir das 18 horas na Arena Ross, mais uma domingueira, né? Domingueira da Arena Ross com Cleiton Borges e Nova Dimensão. Agora tem musical Cruzeiro do Sul, que é pedido de quem aqui? O Darcia Sirley quer escutar e diz que botaram o rádio na cabeceira da cama, né? Estão escutando o programa do Furão, mas que falta de opção, né? Se esquentando debaixo de uma coberta, né? Cruzeiro do Sul, um forrozinho, ó.

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0: Agora 9:40, o Derli e a Anida vão escutar aí Juanita dos Atuais.

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9h46, seguimos em frente. Um abraço pro Elin, né? Abraço pra Lisane e pro Carlos, né? Estão ligados com a gente. Também um abraço vai pra Vera e pro Carlos. Champion Medley!

0: Valeu, Portão! Bom demais!
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1: 23 horas e 25 minutos.

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tinha suspirado, tinha beijado o papel devotamente. Era a primeira vez que lhe escreviam aquelas sentimentalidades. E o seu orgulho dilatava-se ao calor amoroso que saía delas, como um corpo ressequido que se estira num banho térmico. Sentia um acréscimo de estima por si mesma e parecia-lhe que entrava enfim numa existência superiormente interessante, onde cada hora tinha o seu encanto

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2: 0 hora e 31 minutos.

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1: 1 hora e 25 minutos.

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1: 2 horas e 33 minutos.

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1: 2 horas e 44 minutos.

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1: 2 horas e 51 minutos.

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1: 3 horas e 9 minutos.

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1: 3 horas e 30 minutos.

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1: 3 horas e 40 minutos.

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1: 3 horas e 58 minutos.

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1: 3 horas e 58 minutos.

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1: 4 horas e 21 minutos.

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1: 6 horas e 11 minutos.

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1: 6 horas e 27 minutos.

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1: 6 horas e 42 minutos.

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1: 6 horas e 51 minutos.

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Muito bem, nosso cordial bom dia, estamos chegando neste domingo, já são 6:58, agradecendo a todos aí que já estão na nossa companhia, nos acompanhando, já tem aí a boa música até agora, né? E está aí, hoje, domingo, então, hoje, domingo, assim mais ou menos está quase céu limpo, né? Não está bem, bem, né? Mas acho que vai dar um domingo agradável, né? Vamos então, já agradecendo ao senhor Renato Rica, do senhor Renato Rica, sempre já está aí na sintonia lá, encantado, né? Eita lá, vamos ver o Darcy da Silva, seu Darcy da Silva, né? Aguarde um pouquinho, né? Mas já vou fazendo homenagem para ele, para a esposa, para todos que estão na sintonia. Seu Darcy já está lá tomando chimarrão, né? Está aí, né? E vai apreciar então as boas músicas na sequência aí. Hoje, dia das mães, né? Homenageando as mães também, né? Então, a todas as mães, né? Nosso abraço, nosso carinho aí. Para quem tem a sua mãe ainda, tem o privilégio, né? Isso aí. Mas daqui a pouquinho, né? Vou passar uma mensagem aí muito bonita aí. Escutei já um pouquinho lá do seu Hilton Mins, né? Falando sobre as mães e os filhos de hoje, né? Muito bem, vamos rodar aí a primeira música e depois a gente volta.

São 7 horas e 7 minutos, 104,9 FM, Rádio Conselho Branco. Isso aí, o pessoal que já está na sintonia, né? É, seu Renato Rica, né? Seu Darcy, dona Cirlei, né? Homenagem, então, à dona Cirlei, né? Pelo Dia das Mães, né? Também aí a Terezinha, né? Homenagem, então, para o Dia das Mães, para todas as mães, né? Para minha esposa e para todas as mães, né? Ela que também é mãe, né? Vai então para ela também aí as próximas músicas, né? A Dora Cília, né? Também pediu aí para fazer uma homenagem para todas as mães, né? Isto aí, ela também que é mãe, né? Isto aí, né? Então, vamos lá, depois vamos fazer então uma homenagem ao Dia das Mães, né? Que o seu Hilton Mins nos mandou.

0: Bem, são 7:11, 7:11, né? 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É, vamos então aí, um abraço aí, seu Darcy, né? Ligou também novamente aí, seu Darcy da Silva, né? Para a esposa Cilei, né? Para também para todas as mães, né? Para minha esposa, né? E todas as mães que estão aí na sintonia. Então vamos aí passar agora, né? O tempo vai passando, né? Passar a mensagem que nosso amigo Hilton Mings nos mandou. Também um abraço para a dona Rosa, né? Esposa aí do seu Hilton, também sempre estão na sintonia. Então vai aí a mensagem que ele nos mandou nesta manhã em homenagem às mães. Cuide aí atentamente aí esta mensagem.
1: Bom dia, Olíbio. Bom dia, ouvintes do programa dominical. Segundo domingo de maio, mais uma vez, Dia das Mães. E hoje eu quero compartilhar um pouco com os tempos modernos, onde a gente só ouve as crianças dizerem como a mãe é chata. E a gente vai percebendo que nos nossos tempos as mães eram mais rigorosas, mas eram rigorosas porque não porque as mães de hoje não têm amor pelos filhos, é exatamente por elas terem amor aos filhos que os filhos olham para ela e acham que ela é chata. A gente vem de gerações que a mãe corrigia um filho por completo, com amor, muitas vezes demonstrado com uma, eu até diria, com uma varinha de ariticum, de marmelo e tantas outras que era um duradouro, mas ali estava um amor incondicional que preparou os cidadãos para uma nação. Nos dias atuais, a gente, muitas vezes, quando é tirado o celular, os filhos reclamam. E assim, eu quero dizer que filhos de todas as idades, nós que temos saudades daquelas mães que demonstraram tanto amor com aquela varinha, a gente tem tantas boas recordações, mas que, olhando para a função de uma mãe, a gente não lembre apenas dos corretivos, mas sempre olhamos para ela que a gente vive tão pouco junto com uma mãe. Tem poucos os que têm o privilégio de ficarem morando junto com a sua mãe desde a infância até os últimos dias de vida dela. E normalmente a gente sai cedo de casa, mas a mãe fica, às vezes, quilômetros de distância, mas ela está ali. E aí, aqueles que não têm mais a sua mãe, que já partiu, fica só as boas lembranças. Então, eu diria hoje às mães mais novas e aos filhos, não olhem para a mãe como chata. Olhem ela como um presente que Deus concedeu na sua vida, porque foi por ela que você existe. Então, nesse dia das mães, fica essa reflexão, o papel importante que Deus deu para ela desempenhar. E sejamos felizes com olhar, por exemplo, como a dona Marlene de Moura, que tem sua mãe com uma boa de uma idade e hoje pode novamente comemorar. Isso é uma bênção que Deus concede tanto para uma filha quanto para uma mãe. Fica então essa reflexão e assim desejo a todas as mães um abençoado dia e que Deus sempre abençoe o seu papel de mãe. Feliz Dia das Mães.
0: Muito bem, obrigado, seu Hilton. É, isso aí serve, né? As mães podem repassar aí para os filhos, né? É, que é bonita mensagem, né? Que tu preparou para o dia de hoje, né? É, de repente eu vou passar a noite também, né? Porque muita gente não tá acordado ainda, estão deitados na cama, estão dormindo ainda, né? É isso aí. Então tá aí, um abraço ao seu Hilton e Dona Rosa lá em São Leopoldo. Vamos seguindo então com a boa música, todos aí que pediram, né? É, vamos então rodando mais música com aí o musical Os Líderes de Cascavel.

Temos aí uma nota de falecimento por intermédio da funerária Freitas. Noticiamos o falecimento de Romínio Alair Pavanato, morador de Novo Cabrais, cortado Novo Cabrais, aos 89 anos de idade, ocorrido aos 47 minutos de hoje no HZB em Cachoeira do Sul. O corpo está sendo velado na capela São Cláudio do Cortado. E a cerimônia religiosa, 16 horas e 30 minutos após o sepultamento, será às 17 horas de hoje para o cemitério São Cláudio de Novo Cabrais. Romínio era viúva de Maria Rosa Eli Serentini Pavanato, deixa enlutado os filhos César Pavanato, Jaqueline Pavanato, Calonte e a nora Zenita, genro Vitório, em memória as netas Aline, Danúbia, Caroline, Cristina, os bisnetos, irmãos, cunhados, sobrinhos e demais familiares. Então comunica o falecimento de Romínio Aldair Pavanato, morador de Novo Cabrais, por intermédio da funerária Freitas. Muito bem, vamos seguindo. São 7 horas e 22 minutos, né? Está correndo ligeiro o relógio, né? Então vamos a mais música.

Muito bem, são 7 horas e 30 minutos. A partir de agora, então, entra no ar o programa Caminhando com a Igreja, até as 8 horas, hoje a cargo do ministro Renivo. Entra no ar o programa Caminhando com a Igreja, um programa da paróquia Santo Antônio, aqui de Cerro Branco, com apoio das seguintes empresas. 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

Nosso cordial bom dia aos ouvintes da Rádio Comunitária 104.9 FM de Cerro Branco. Estamos chegando então mais uma vez para apresentar aí o programa Caminhando com a Igreja. Programa esse levado ao ar diariamente aqui pela Rádio Comunitária, a cargo da paróquia Santo Antônio de Cerro Branco, das 7h30 às 8 da manhã. E hoje então, a Igreja, a liturgia de hoje, neste sexto domingo do tempo da Páscoa, após a Páscoa, né? Ascensão do Senhor. E Cristo nos faz um alerta, né? Quem acolheu os meus mandamentos e observa, esse me ama. Cristo, já no próximo de subir aos céus, diz aos seus discípulos que o amor a ele implica viver no dia a dia a prática dos mandamentos. Então, alerta pelos seus mandamentos que ele nos deixou. Depois vão acompanhar o Evangelho, né? Iniciamos então com a oração da manhã. Em nome do Pai, do Filho e do Espírito Santo. Amém. Senhor, no silêncio deste dia que amanhece, venho pedir-te a paz, a sabedoria e a força. Quero olhar hoje o mundo com os olhos cheios de amor, ser paciente, compreensivo, manso e prudente. Ver além das aparências teus filhos como tu mesmo os vês, e assim não ver senão o bem em cada um. Cerra meus ouvidos a toda calúnia, guarda minha língua de toda maldade. Que só de bênção se enche o meu espírito, que eu seja tão bondoso e alegre que todos, quando se achegarem a mim, sintam tua presença. Reveste-me de tua beleza, Senhor, e que no decurso deste dia eu te revele a todos. Amém. Vamos ver o que temos de avisos para o dia de hoje. Aqui da paróquia, Igreja Matriz, paróquia Santo Antônio de Cerro Branco. Temos hoje, ontem então, celebramos lá na Santa Luzia, às 9 horas e às 12h30, na São Roque, lá na linha Patrimônio. E hoje, então, temos 9 horas, missa na Igreja Matriz Santo Antônio, a liturgia a cargo dos crismandos da Matriz e homenagem às mães, né, neste dia especial, Dia das Mães. À tarde tem 2 horas na São Pedro e às 3h30 Nossa Senhora das Graças. E uma observação: durante todo esse mês de maio, o padroeiro Santo Antônio estará fazendo as visitas. Nas missas normais, então, sempre a imagem do padroeiro percorre aí as comunidades. Lembrando também, quem quiser ajudar, colaborar para a festa, né? É só procurar aí a paróquia ou conselho aqui, as pessoas, e deixar o seu donativo de produtos, né, não perecíveis, né, podemos dizer assim, para ajudar aí na confecção no dia da festa. Também temos um convite especial para o dia de hoje. Temos a missa de sétimo dia de Maria Sueli da Cos, falecida essa semana, minha tia. E os familiares, as filhos, Sivo, a filha Clacina, o genro Eloy, neto Moisés e esposa e demais familiares, convida então para a missa em memória de sétimo dia, hoje, aqui na Igreja Matriz Santo Antônio de Cerro Branco, às 9 horas da manhã. Desde já a família agradece. Ouvimos uma canção, voltamos em seguida então com o Evangelho do dia.

Estamos de volta com o programa Caminhando com a Igreja, aqui pela Rádio Comunitária 104.9 FM de Cerro Branco. Evangelho de hoje é João 14, 15 a 21. O Senhor esteja convosco, Ele está no meio de nós. Proclamação do Evangelho de Jesus Cristo, escrito por São João. Glória a vós, Senhor. Naquele tempo, disse Jesus a seus discípulos: se me ameis, guardareis os meus mandamentos, e eu rogarei ao Pai, e Ele vos dará outro defensor, para que permaneça sempre convosco, o Espírito da Verdade, que o mundo não é capaz de receber, porque não o vê, nem o conhece. Vós o conheceis, porque Ele permanece junto de vós, e estará dentro de vós. Não vos deixarei órfãos, eu virei a vós pouco tempo ainda, e o mundo não mais me verás, mas vós me vereis, porque eu vivo em vós. Vivereis, eu vivo e vós vivereis. Naquele dia sabereis que eu estou no meu Pai, e vós em mim, e eu em vós. Quem acolheu os meus mandamentos e os observa, esse me ama. Ora, quem me ama será amado por meu Pai, e eu o amarei e manifestarei a ele. Essas são para nós palavras da salvação. Glória a vós, Senhor. E o que esse evangelho nos quer dizer neste dia de hoje sobre os mandamentos? Cristo então estava para fazer sua ascensão e fez então esses alertas para os discípulos, né, sobre o mandamento. E o que nós podemos tirar para nós neste dia desse evangelho de hoje, né? Não é muito fácil, né, viver os mandamentos que Cristo nos deixou. Há muitas, ainda mais nos dias de hoje, que o caminho é sempre pelo mais fácil, que se torna mais difícil depois. Então as pessoas não têm mais muita fé, não querem, acham que tudo podem, não existe, não dão importância para Deus, podemos dizer assim, e acabam se distanciando, e ali depois então aparece todos os problemas. A parte mais fácil, que acha mais melhor, né, muitas vezes se torna uma coisa bem grave e irreversível muitas vezes. O amor verdadeiro se manifesta através da obediência a Jesus Cristo, e é claro: se me ameis, guardareis os meus mandamentos. Na verdade, né, amar Jesus não é apenas um sentimento, mas um compromisso de viver conforme a sua palavra e os seus preceitos. Atualmente o mundo, né, nos convida a caminhos opostos, como o ódio, o individualismo, o egoísmo. As pessoas não estão nem aí uns para os outros, né? E isto não vem de Cristo, não é o que Cristo nos alertou, está alertando nesse evangelho. Esses comportamentos podem minimizar a essência do cristianismo, né? É aos poucos se afastando de Deus. E o verdadeiro amor do cristão se concretiza na obediência e na vivência da prática da fé. Quando não compreendemos que o amor do evangelho significa fidelidade e compromisso, acabamos vivendo fora da graça e da fidelidade a Deus, e que gera uma estabilidade espiritual, né? Obedecer a Cristo não deve ser visto como um fardo, como uma opressão. Quem obedece por medo, né, castigo, ou de castigo apenas para evitar a distância da eternidade, ainda não compreendeu o que é o amor de Cristo. Pelo contrário, quem ama vive uma verdadeira liberdade interior. Quem ama deseja guardar e viver a vontade da outra pessoa, e neste caso, nosso amado é Jesus Cristo. E ele promete então como aqui diz no Evangelho, né, o Espírito da Verdade, que é o Espírito Santo, aquele que nos inspira, né, que logo depois agora vai vir o Espírito Santo, né.
aquele que é o Espírito Santo, o Consolador, é justamente para que nos ajudar nessa missão. O amor entre o Pai e o Filho é derramado sobre nós através do Espírito Santo, que tem a missão clara de nos manter firmes na vontade e no amor de Deus. Amando o Senhor, o discípulo, ou qualquer pessoa pode participar da vida do Pai, pois no empenho por amar aos irmãos com o amor do Senhor, vai percebendo que se trata do mesmo amor do Pai. Como o Senhor demonstrou amar por todos, assim o discípulo faz de sua vida, a vida doa-se para outro. Desse modo, ele vai se conformando com a vida do seu Senhor. Nisto consiste o caminho para a Deus. Amar não é só um sentimento, é algo que envolve toda a pessoa, determinando seu querer, entender, agir. E a vontade e a ação se unem, transformando quem ama no amor por Jesus Cristo, que se fez serviço em favor de todos nós. E só para colocar no instante, né, podemos citar assim as mães nesse dia especial, hoje dia das mães, né, que são as pessoas que mais amam seus filhos, marido, enfim, muitas vezes nem estão sendo correspondidos, não são, a gente sabe, né, que no mundo de hoje, né, a tecnologia, muitas vezes os filhos, as mães não têm aquela formação, né, que eles têm hoje, mas mesmo assim são às vezes egoístas, respondem à mãe: ah, tu não sabe nada, eu sei tudo. Então é falta de amor fraterno, né? E as mães sempre perdoam e sempre estão ali para ajudar, né, colaborar, amando, né, especialmente seus filhos. Que neste dia de hoje, né, pensamos um pouco como que estamos agindo sobre os mandamentos de Deus e como estamos vivendo o nosso amor fraterno em todos os sentidos, em todos os níveis, e especialmente na família. Louvado seja nosso Senhor Jesus Cristo, para sempre seja louvado. Ouvimos uma canção, voltamos com os aniversariantes do dia em seguida.

Estamos de volta com o programa Caminhando com a Igreja, aqui pela Rádio Comunitária 104.9 FM de Cerro Branco. Aniversariantes, membros dizimistas aqui da Igreja Matriz Santo Antônio de Cerro Branco, que temos para o dia de hoje. Temos aqui Terezinha Irene de Moura, Cláudia Coelho, Helena Cos, Alisson do Santo Stefano, Sofia Anéter Lang, são esses aqui, então. E também, de maneira especial, por todas as mães, né, nesse dia de hoje, né, com muito carinho, nome da paróquia Santo Antônio, aqui da rádio. Nossos parabéns a essas as mães, né, que se doam a vida inteira pela família, né? Então, nossos parabéns, que Deus abençoe no seu dia a dia, na sua caminhada, e um parabéns a todos.

Estamos de volta com o programa Caminhando com a Igreja, aqui pela Rádio Comunitária 104.9 FM de Cerro Branco. Lembrando que temos agora, logo mais, missa na Igreja Matriz Santo Antônio de Cerro Branco, às 9 horas. À tarde, 2 horas na São Pedro e 15h30 na Senhora das Graças. Então, nessas missas sempre vai a imagem do padroeiro Santo Antônio, já avisando, fazendo as visitas nas comunidades, a festa do dia 14 de junho. Lembrando também o convite que, para a missa em memória do sétimo dia de Maria Sueli Cos, faleceu semana com 91 anos de idade, a minha tia. Os filhos Sivo, Clacina, Genro Eloy, neto Moisés e esposa e demais familiares convidam então para a missa em memória agora às 9 horas aqui na Igreja Matriz Santo Antônio de Cerro Branco. Desde já, a família agradece. 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A oração do dia que temos na liturgia para o dia de hoje, dia então que a Igreja celebra a Ascensão do Senhor. Deus Todo-Poderoso, dai-nos viver com ardor esses dias de júbilo em honra do Senhor ressuscitado, para que sempre manifestamos com nossas obras o mistério que celebramos. Por nosso Senhor Jesus Cristo, vosso Filho, que é Deus e convosco vive e reina na unidade do Espírito Santo, por todos os séculos dos séculos. Amém. E já nos encaminhando então para o final do programa, agradecendo os ouvintes que estiveram mais uma vez nessa manhã conosco, também os nossos apoiadores, a rádio pela oportunidade, o Olívio que esteve aí nos assessorando. Desejando a todos um bom domingo, boa semana e Deus abençoe a todos, Deus que é Pai, Filho e Espírito Santo. Amém. E, bom, a gente deixa aí uma música então especial para as mães aí, música de Maria, mês de Maria, maio também, mês de Maria, mês das mães. E a gente volta então no próximo final de semana, se Deus assim o permitir. Nosso cordial bom dia.

0: 8 horas.
1: Muito bem, 8 horas, encerrando aqui o programa Caminhando com a Igreja, que volta amanhã. Na sequência, como acontece todos os domingos, né, entra no ar o programa Aquecendo os Corações, um programa da Congregação Betel de Cerro Branco, está aí para apresentação o pastor Claudino.

0: 8 horas.
1: Muito bem, 8 horas, encerrando aqui o programa Caminhando com a Igreja, que volta amanhã. Na sequência, como acontece todos os domingos, né, entra no ar.

programa Aquecendo Corações recebe da parte de Deus a oportunidade nesta manhã de domingo, 10 de maio de 2026, de chegar até a tua vida. Somos gratos a Deus por esta oportunidade. Aquecendo corações com o amor de Cristo. Na verdade, só o amor de Cristo pode aquecer corações. Também o seu, pode ter certeza absoluta desta verdade. Assim saudamos a cada um de nossos ouvintes nesta manhã e convidamos também a refletir no texto bíblico de 1 Samuel capítulo 2, versículo 1 em diante, onde está escrito assim: Oração de Ana, oração de uma mãe. Então Ana orou assim: O Senhor Deus encheu o meu coração de alegria por causa do que ele fez. Eu ando de cabeça erguida, estou rindo dos meus inimigos e me sinto feliz, pois Deus me ajudou. Ninguém é santo como o Senhor, não existe outro Deus além dele, e não há nenhum protetor como o nosso Deus. Não fiquem contando vantagens e não digam mais palavras orgulhosas, pois o Senhor é Deus que conhece e julga tudo o que as pessoas fazem. Os arcos dos soldados fortes estão quebrados, mas os soldados fracos se tornam fortes. Os que antes estavam fartos agora se empregam para ganhar comida, mas os que tinham fome agora estão satisfeitos. A mulher que não podia ter filhos deu à luz 7 filhos, mas o que possuía muitos filhos ficou sem nenhum. O Senhor Deus é quem tira a vida e quem a dá. É Ele quem manda a pessoa para o mundo dos mortos e a faz voltar de lá. Ele faz com que alguns fiquem pobres e outros ricos. Rebaixa uns e eleva outros. Deus levanta os pobres do pó e tira da miséria os necessitados. Ele faz com que os pobres sejam companheiros dos príncipes e os põe em lugares de honra. Os alicerces da terra são de Deus, o Senhor. Ele construiu o mundo sobre eles. Ele protege a vida dos que são fiéis a Ele, mas deixa que os maus desapareçam na escuridão, pois ninguém vence pela sua força. Os inimigos de Deus, o Senhor, serão destruídos. Ele trovejará do céu contra eles. O Senhor julgará o mundo inteiro. Ele dará poder ao seu rei e dará a vitória a esse rei que ele escolheu. Então Eucana voltou para sua casa em Ramá, mas o menino Samuel ficou em Siló, no serviço de Deus, o Senhor, como ajudante do sacerdote Eli. Eis aí o texto bíblico. Desse texto nós destacamos o versículo que diz: O Senhor Deus encheu o meu coração de alegria por causa do que ele fez. Eu ando de cabeça erguida, estou rindo dos meus inimigos e me sinto feliz, pois Deus me ajudou. Estimados ouvintes do programa Aquecendo Corações, acabamos de ouvir um texto onde nos é relatado o exemplo de uma mãe. Hoje comemoramos este dia, um dia especial, dia das mães. Mãe, a Ana mãe, foi uma mãe exemplar. Não há nada como termos pessoas que nos dão um exemplo de vida a seguir. Isso pode ter certeza que faz toda a diferença na nossa vida, no nosso viver. Muitas vezes já compartilhei que, e especialmente com os meus confessores,

Santos, eu compartilhei que eu agradeço a Deus, porque eu sou o que sou hoje, porque Deus me deu o privilégio de ter uma mãe zelosa, uma mãe cuidadosa, uma mãe que precisou muitas e muitas vezes sentar comigo, conversar comigo muitas vezes de maneira firme, forte e dura. Lá atrás, muitas vezes eu não compreendia. Hoje compreendo perfeitamente a bênção que tive de ter uma mãe que deixou um exemplo de vida a seguir. E quando essa pessoa é a nossa mãe, sim, com certeza é uma bênção de Deus à nossa vida. Por isso sou grato a Deus sempre de novo. Muitas mães são exemplo de ternura, de firmeza e de amor na vida de seus filhos. Um exemplo que hoje queremos lembrar é o de Ana, uma senhora, uma mãe fiel e dedicada a Deus e esposa exemplar. Ela não podia ter filhos e pedia muito que Deus a abençoasse com a dádiva da maternidade. Isso de fato aconteceu. Aconteceu quando Deus resolveu responder às suas orações. Assim nasceu Samuel, que trouxe muita alegria para sua mãe, pois seguiu uma vida de fé e dedicação a Deus, como havia aprendido com os seus pais. Sim, Samuel foi o que foi, também porque teve uma mãe dedicada a Deus, uma mãe exemplar, uma mãe firme e forte, uma mãe que orava pelos seus filhos. No livro de 1 Samuel, capítulo 2, versículo 1, lemos as palavras da oração da mãe Ana. O Senhor Deus encheu o meu coração de alegria. Encheu meu coração de alegria por causa do que Ele fez. Eu ando de cabeça erguida. Estou rindo dos meus inimigos e me sinto feliz, pois Deus me ajudou. Essas palavras são o início de uma oração que mostra uma profunda sabedoria baseada na fé. Não numa fé qualquer, numa fé em algo qualquer, criaturas, objetos, mas uma fé firme, uma fé madura, que passou por muitas provações. Estimados ouvintes do programa Aquecendo Corações, nós também passamos por provações. Sim, talvez muitos de nós passamos por provações duras, e elas devem e elas podem nos ajudar a buscar sempre mais os ensinamentos da palavra de Deus. Devem nos ajudar a buscar sempre mais a verdadeira sabedoria, palavra que nos mostra o Salvador Jesus, que nos perdoa, nos ajuda e nos conduz para a vida eterna. Assim como Ana, os filhos de Deus sabem que podem seguir seu caminho com alegria, coragem e determinação, vencendo toda e qualquer dificuldade, vencendo de uma maneira muito especial os inimigos da fé. Os inimigos da fé, o que eles mais desejam é afastar os nossos filhos da sombra protetora de Deus, do toque do poder de Deus nas suas vidas, da ação de Deus em suas vidas. Por isso que Deus abençoe a todos nós nesse dia, mas especialmente a vocês, queridas mães, para que vocês sejam mães corajosas, firmes, fortes. Se precisarem sentar com os seus filhos e conversar de maneira firme e forte, façam isso. Façam isso. Isso é demonstrar amor e cuidado pelo presente que Deus colocou
em suas vidas. Sim, que Deus abençoe a todas as mães com toda a paz que só Cristo pode dar. Que só Cristo pode aquecer este coração com o seu amor, com a sua alegria, com a sua coragem. Só Cristo pode dar esta sabedoria para ser uma mãe conforme a sua vontade. Que Deus Espírito Santo tenha a oportunidade de encher o coração de todas as mães com tudo aquilo que elas precisam para de fato terem uma vida feliz e abençoada junto dos seus. Se não aqui, mas na eternidade afora. Sim, um feliz e abençoado Dia das Mães, sob a graça, olhar e a bênção do Senhor. E que a nossa oração para esse dia seja: Senhor, abençoa-nos sempre com o teu amor, que temos por meio de Jesus Cristo, teu Filho, e abençoa as mães, que são um exemplo vivo deste amor, em nossa vida e em nosso mundo. Em nome de Jesus, amém.

Quando pais se unem em oração pelos seus filhos, os céus se abrem. Abençoados são os filhos que têm pais que se unem em oração. Abençoado é o filho que tem o pai e a mãe que se unem em oração. Como é triste muitas vezes ver somente nossas queridas mães orando pelos seus filhos, enquanto os pais não lembram ou não agem como pais segundo a vontade de Deus. Importante que pai e mãe se unam em oração em favor de seus filhos. O céu se abre, podem ter certeza absoluta disso. Queremos neste momento destacar que logo mais, hoje, 9 horas da manhã, teremos o culto aqui na Congregação Betel. Então hoje, 9 horas da manhã, culto aqui na Congregação Betel. Neste culto, nós vamos estar orando também pelos aniversariantes da semana que passou. Lembramos aqui no programa, Aquecendo Corações com Carinho também, Arthur Paulman, Inácio Kluge, Ivo Seckler, Solange Hatke, Isane Hettinger, Laércio Pfeiffer, Maicon Dill, Sônia Becker, Douglas Lang, Cauã Coates, Lidiane Rodrigues, Lisane Casburg, Odete Scheffel, Claudete Dressler e Clarice Krebs. Então a vocês aí, aniversariantes, um abraço todo especial, que a graça e o amor de Deus acompanhem a vida e o viver diário de cada um de vocês. Que todos vocês tenham um novo e abençoado ano de vida sob o olhar, a bênção e a graça de Deus. Vamos estar orando por cada um de vocês logo mais no culto, hoje, 9 horas da manhã. Também destacamos aqui que, sob a graça e a bênção de Deus, continuaremos oferecendo oportunidades para receber a palavra nos nossos grupos de estudo. É pela palavra que Deus chega à nossa vida, toca a nossa vida, é pela palavra que Deus conforta, nos ensina, nos orienta no nosso dia a dia. Por isso a importância do nosso grupo de estudo. E ele está sendo criado, ele foi criado e ele está sendo oferecido aí ao lado de tua casa, junto à tua vida. Então é uma oportunidade que você tem a mais de receber a palavra. Não despreze a palavra de Deus, porque desprezar a palavra de Deus é desprezar a presença de Deus. Então, se Deus permitir e quiser, na próxima terça-feira, às 19h30, vamos estar reunidos nos grupos do Ildor Reder e família, Orlávio Alterman e família, Valério Rodrigues e família, Jandira Pribe e família, Alexander Gueres e família, Ana Ratke e família. Então está aí o nosso convite para a próxima terça-feira, 19h30. Na quarta-feira, também às 19h30, lá na casa da Isane Zap família. E na sexta-feira, aí às 19h. Aí às 19h na sexta-feira. Somente esse grupo da sexta, lá na casa do Isidoro e família. Então estão aí as oportunidades que serão oferecidas no transcorrer aí desta semana. Aproveitem este momento das suas vidas. Assim, nós chegamos ao final do programa, Aquecendo Corações desta manhã. Desejamos a todos os nossos ouvintes as mais ricas bênçãos de Deus e, de uma maneira muito especial, um abraço a todas as mães que nos ouvem neste momento. Mãe, continue firme e forte, continue sob a sombra protetora do Salvador Jesus Cristo, e Ele certamente te cercará com toda a sua bondade, com todo o seu amor, com toda a sua graça, e continuará te dando a sabedoria necessária para ser uma mãe conforme a vontade de Deus. E o que nós mais desejamos a vocês, mães, é que vocês tenham um dia após o outro sob a bênção de Deus. Por isso, essa música que agora nós colocamos é para você, querida mãe. Parabéns pelo teu dia e fique sob a sombra protetora da bênção do Deus Todo-Poderoso. Um bom domingo a todos e até o próximo final de semana, próximo domingo, se Deus assim o quiser e permitir.

0: Muito bem, vamos ficando por aqui com o programa Aquecendo os Corações, que volta no próximo domingo. Na sequência, temos aí uma nota de falecimento. Falecimento por intermédio da funerária Bratz, de Cerro Branco, Novo Cabrais e Plano Assistencial Freitas. Noticiamos o falecimento de Romínio Alair Pavanato, morador do Cortado, Novo Cabrais, aos 89 anos de idade. Romínio era viúva de Maria Rosa Eli Serentini Pavanato, deixa enlutados os filhos César Pavanato e Jaqueline Pavanato Calonte, a nora Senita, genro Vitório em memória, as netas Aline, Danúbia, Caroline e Cristina, os bisnetos, irmãos, cunhados, sobrinhos e demais familiares e amigos. O corpo será velado na capela São Cláudio do Cortado, Novo Cabrais. Cerimônia religiosa às 16h30, após sepultamento será às 17h de hoje, no cemitério São Cláudio de Novo Cabrais. O velório já iniciou às 4 horas da manhã. Serviços fúnebres a cargo da funerária Bratz, Cerro Branco, Novo Cabrais, noticiamos o falecimento de Romínio Alair Pavanato, morador do Cortado, Novo Cabrais, aos 89 anos de idade. Muito bem. Vamos deixando aí a música. Logo mais, William Berg está aí para a apresentação do programa Banda Fest. E eu volto às 19h30 com o Domingo Especial. Até lá.
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0: 8 horas e 31 minutos. 8 horas e 31 minutos.
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0: 8 horas e 32 minutos.
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Mensagem para este domingo festivo, Dia das Mães. Mãe. Autoria de Sérgio Hernandes. Desejo a todos um bom dia, um abençoado domingo e um feliz Dia das Mães.

aí um dia muito especial, pois hoje vamos comemorar o Dia das Mães, que na verdade comemoramos todo dia, mas hoje exclusivamente uma data especial.

Lembrando. Uma Band Fest, o nosso destaque musical do programa. Hoje vamos homenagear a banda Os Vilanenses, banda criada, que foi criada em outubro de 1974 no bairro Vila Itoupava, em Blumenau, Santa Catarina. Também é uma das primeiras bandas a tocar na Oktoberfest. Eles cantam, animam as festas. Isso aí, eles cantam, animam e fazem a turma dançar com músicas voltadas para a tradição alemã. E uma das primeiras bandas a tocar na Oktoberfest. Hoje vamos homenagear então Os Vilanenses no programa da alegria Band Fest. Hallo, guten Morgen, wie geht's und alles gut? Herzlichen willkommen. Hier Radio com Cero Branco, 104.9 FM von Cero Branco Stadt. Und wir starten die 87. Ausgabe des Bandfest-Programm von dieser Sonntag, ja? Die Muttertag, ja, heute. Bandfest-Programm, hier genießen Sie die spezielle Playlist von Bands, Bandinhas und schöne deutsche Musik bis 14 Uhr, hier Radio com Cero Branco, ja? Hier Radio com Cero Branco, 104.9 FM von Cero Branco Stadt. Und jetzt präsentiere für euch alles Freunde und Zuhörer die Bandfest Programm mit schöne deutsche Musik, Bands und Bandinhas. Jawohl. Liebe Grüße, meine großen Freunde und Zuhörer und Zuhörerinnen. Heute ist das Wetter sonnig, ja? Sonnig, ja? Und jetzt ist die Temperatur von Cero Branco Stadt 8 Grad, ja. Sehr kalt heute, ja. Und die relative Luftfeuchtigkeit 87%. Muito bem, programa Band Fest está entrando no ar. Nossa saudação inicial para os nossos queridos ouvintes que estão aí ligados na nossa programação. Vamos trazendo a nossa abertura musical com o destaque do programa de hoje, Os Vilanenses, Dangen die Lichte aus, ja? Und die immer wieder Sonntag. Mit die Vilanenses, vai, schöne deutsche Musik, mit die Vilanenses, und Marcha vira Copos, und Musical Monte Azul, Picada 48 in Kerb, ja? Picada 48 in Kerb. Com Musical Monte Azul, nossas quatro primeiras músicas na abertura do programa da alegria deste domingão. Agora é aquele momento, meus amigos. Vamos arredar as mesas, as cadeiras, o sofá. Vamos dançar bastante porque hoje está muito frio e o melhor remédio para combater o frio é a dança. É a dança. Estou recebendo aqui nos estúdios hoje, neste domingo festivo, Dia das Mães, o seu Neri e a Terezinha, linha alta de baixo, hoje nos visitando nesta manhã linda de domingo. Poucas nuvens no céu, sol brilhando lá fora, mas muito frio. Aqui no estúdio já está um pouquinho melhor, mas quando eu cheguei até a rádio, meus amigos, o vento tá de cortar. É, como diz o gaúcho, hoje está um frio de renguear cusco. Muito bem. Nossa abertura musical, bom dia!

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0: Muito bem, programa da Alegria Band Fest, o melhor de bandas, bandinhas e músicas alemãs neste domingão festivo. Meus amigos, dia das mães, dia de celebrar ao lado da nossa querida mãe. Dia de agradecermos pela nossa mãe, de darmos valor para a nossa mãe. Isso aí, hoje dia das mães, não somente hoje, mas todo dia. Dia de agradecer, dia de celebrar e dia de dar um abraço e um beijo na nossa mamãe e dizer o quanto nós amamos ela. Tivemos aí a nossa abertura musical do programa da Alegria deste domingão. Os Vilanenses Dangen die Lichte aus, und immer wieder Sonntag. Mit die Vilanenses, zwei schöne deutsche Musik mit die Vilanenses bei Bandfestprogramm, jawohl. Marcha Viracopos e Picada 48 em Kerby com musical Monte Azul. Intervalo cultural e na volta nós retornamos com o programa da Alegria Band Fest e hoje eu estou aqui com um convidado especial no programa da Alegria Band Fest. Já já vou conversar um pouquinho com ele aqui no programa da Alegria Band Fest neste domingão. A temperatura permanece 8 graus. 86% a umidade relativa do ar.
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0: Sehr gut, meine großen Freunde und Zuhörer, wir sind zurück mit unserem Bandfest-Programm. Ja, legal, estamos de volta com o nosso programa Bandfest, na sua Rádio Com Cerro Branco 104.9 FM, programa ao vivo neste domingão. Tivemos a nossa abertura musical então do programa, os apoiadores também rodaram aí na sequência. E o programa Bandfest segue por aqui. 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
1: Maravilha, programa Band Fest, que segue aqui na sua rádio com Cerro Branco, a mais ouvida da cidade. Eu estou recebendo aqui um áudio no programa Band Fest da minha amiga Nair Bratz-Treichel, do Arroio Bonito. Ela está participando aqui do programa e vai dar o seu bom dia e também o seu recado na programação. Guten Morgen, wie geht's und alles gut, Nair? Herzlichen Willkommen!
2: Morgen, Ilian, alles gut, yes, alles gut. Obrigado, dass du mich geschickt hast für Dia das Mães. Und dann durch auch für deine Mama auch, das schicken Dia das Mães für ela também, für ihr. Und ich will heute eine schöne Musik, die se fala de mãe, porque eu, a minha mãe, já não existe mais, mas sempre está no meu coração. E para todas as mães, um abraço da tua amiga Nair.
1: Maravilha! Obrigado aí pela participação, minha amiga Nair. Vou rodar sim aqui uma música que fala em mãe. Inclusive, já até estou pesquisando. Ao mesmo tempo que eu estou ao vivo aqui, conversando com os nossos ouvintes aqui, William Berger já está ali de olho na tela do computador, ali pesquisando uma música que fala em mãe e que seja do estilo do programa Band Fest, bandas, bandinhas e músicas alemãs. Já já vou rodar a música aqui, tá bom, Nair? Uma música bem bonita que fala em mãe. Mas eu quero abrir um espaço aqui do programa agora para o meu convidado especial neste programa. E eu tive a grande alegria também de convidá-lo aqui para participar do programa Band Fest, meu amigão, meu colega lá da Escola Teófilo Teodoro Streck, a EMF, Teófilo Teodoro Streck, lá no Rincão Bonito. Um grande abraço lá para todos os meus queridos colegas e amigos aí da EMF, Teófilo Teodoro Streck. E vai falar conosco a partir de agora, vai deixar uma mensagem especial o meu colega, o Gian Garcia Rosa, que já me mandou um bom dia lá na nossa publicação e ele já está aqui nos estúdios e vai dar o seu bom dia para os nossos ouvintes. Guten Morgen, Gian. Bom dia.
3: Bom dia, meu amigo William.
1: Tudo bem?
3: Tudo bem, estou bem. E você, como está?
1: Eu estou muito bem, graças a Deus. E melhor ainda com a tua visita, a tua participação especial no programa de hoje. Seja bem-vindo, obrigado por aceitar o convite.
3: Eu que agradeço a oportunidade de estar nessa rádio tão importante.
1: A rádio que valoriza as nossas tradições alemãs e a rádio que toca músicas diversificadas, que procura agradar também todos os gostos dos nossos ouvintes. Tem programação para todos os gostos aqui na nossa rádio. Isso aí. Meu amigo vai passar uma pequena mensagem, vamos dizer assim, aí para os nossos ouvintes, porque hoje, meus amigos, é aquele dia das mães. É aquele momento de celebrarmos e agradecermos pela nossa mãe.
3: Primeiramente, gostaria de desejar um bom dia a todos os amigos e amigas internautas. Também agradecer ao meu amigo William por essa oportunidade de estar nessa rádio tão importante. Meu amigo William, tu sabe onde e como surgiu o Dia das Mães?
1: Onde e quando surgiu o Dia das Mães? Essa pergunta eu estou...
3: Tenho certeza que tu sabe, que tu já pesquisou.
1: Com
3: Vou
1: certeza.
3: Vou contar um pequeno trecho.
1: Isso aí.
3: Alguém sabe como surgiu o Dia das Mães? O Dia das Mães surgiu nos Estados Unidos no século XX, oficializado por Anna Jarvis, após a morte da sua mãe, Anna Helvis Jarvis, que era uma ativista comunitária. A ideia de Anna era homenagear as mães e fortalecer os laços familiares. Adiante, em 5 de maio de 1932, foi oficializado no Brasil, oficializando a data do segundo domingo de maio. Agora eu gostaria de aproveitar, primeiramente, homenagear minha mãe, que é essa pessoa tão importante, né, que me deu a vida, né, e também todas as mães que colocam seus filhos, né, em primeiro lugar na sua vida e lutam para dar o melhor, afinal. As lutas foram muitas noites sem dormir, né? Tantas outras dificuldades enfrentadas que a gente sabe que enfrentam nos dias de hoje. Mas desejo que Deus abençoe e guarde a cada mãe para que elas tenham forças para seguir. E digo mais, não é à toa que a Bíblia compara o amor de Deus ao amor de uma mãe, né? Porque o amor de uma mãe é incomparável, né? Só com o amor de Deus mesmo que se compara. Então, nesse dia, eu gostaria de desejar um feliz Dia das Mães para todas as mães, que Deus venha abençoar a cada um, a cada uma, cada mãe, né, que luta no seu dia a dia para dar o melhor para o seu filho, né, que venha guardar, venha, né, cuidar, que a gente sabe que as coisas não são fáceis. Que Deus abençoe e agradeço o meu amigo William pelo convite, né, de estar nessa rádio tão importante. Muito obrigado aos internautas também, Deus abençoe a cada um.
1: Muito bem, a nossa homenagem, eu também me associo nas palavras aí do meu amigo Jean, e desejo aí um feliz Dia das Mães para todas as queridas mães do mundo todo e todas as mamães do município de Cerro Branco, Novo Cabrais, Cachoeira do Sul, Agudo, Paraíso, Candelária, enfim, são tantas cidades vizinhas que nós temos espalhadas. Mas uma homenagem especial aí para todas as mães. Meu amigo Gia, gostaria de deixar mais alguma palavra? Fique bem à vontade.
3: Olha, primeiramente, né, como eu disse, além de agradecer, né, por essa oportunidade de estar aqui, a palavra que eu deixo é que Deus venha abençoar, né, todas as mães, que a gente sabe que a vida não é, né, nenhum mar de rosas. Que existem lutas, né? Existem dificuldades. E como eu disse, né? A Bíblia compara o amor de Deus ao amor de uma mãe, né? Porque o amor de uma mãe é um amor infinito, que não termina, né? E existem muitas mães que passam dificuldades, lutas, né? Problemas. Mas mesmo assim, elas estão colocando seus filhos em primeiro lugar na sua vida. E procurando dar o melhor, né? Muitas vezes deixando de fazer, de seguir a sua vida para seguir, para poder melhorar a vida dos filhos, primeiramente colocando, né, seus filhos na frente, né? Então, eu desejo que Deus abençoe todas essas mães, né, guardando e livrando, né, de todo mal, que elas consigam continuar, né, caminhando dia a dia e consigam conquistar todos os seus objetivos. Seria esse o recado que eu deixo para as mães, né? Que Deus venha abençoar a cada um. Muito obrigado, meu amigo, pela oportunidade.
1: Eu é que agradeço aí. Muito obrigado por ter aceito o meu convite. E digo para você, meu amigo, quando quiseres vir até a rádio com Cerro Branco, as portas estarão sempre abertas e o programa Band Fest todos os domingos também está à disposição.
3: Muito obrigado. É uma honra poder estar aqui.
1: Para mim é uma honra receber o amigo aqui também e quero agradecer aí por esta belíssima mensagem que eu tenho certeza absoluta que tocou no coração de muitas mães que estão nos acompanhando pelo rádio e também pela internet. Eu agradeço aí e desejo um bom dia aí para o amigo, tudo de bom e um feliz Dia das Mães lá para toda a tua família.
3: Obrigado, meu amigo William, e para tua família também. Igualmente para ti.
1: Muito obrigado. Minha família lá estão na escuta do programa. Meu pai, o Sérgio Hernandes, e também a Suzana aí. Aproveito aí para homenagear minha mãe, a Suzana aí no Rincão Bonito, pelo Dia das Mães. E nós vamos ter no decorrer do programa de hoje, já também aproveito aí para divulgar aí, anunciar aí pro meu amigo Gian, que hoje está aqui no programa Band Fest. Já aproveito para lembrar que hoje vamos ter bastante mensagens. Né? Vamos ter mensagens no decorrer do programa até as 14h. Isso aí. Meu amigo Gian, mais uma vez então eu te agradeço.
0: e te desejo aí um bom dia.
3: Muito obrigado, meu amigo. Um bom dia para ti também.
0: Muito obrigado. E assim nós seguimos com o programa Band Fest aqui com a nossa programação musical. É o programa Band Fest que abre também a oportunidade para o ouvinte falar. Isso aí, os ouvintes que quiserem nos visitar aí nos domingos serão bem-vindos, porque nós damos muito valor para o ouvinte. E o ouvinte vem até o estúdio, é convidado aí a participar e mandar o recado ao vivo. Muitas pessoas mandam recado aí pelo WhatsApp, mas quem nos visitar aí, o William Berger, faz o convite. Gostaria de mandar um alô ao vivo, gostaria de participar, falar no microfone da Rádio com Cerro Branco. Fiquem bem à vontade, tá bom? E o programa Band Fest segue por aqui. A temperatura permanece a subir 1 grau, a temperatura 9 graus, 84% a umidade relativa do ar. Quero falar aqui também de alguns recados que eu recebi durante a semana no programa Fim de Tarde. Os amigos que participaram comigo lá no programa Fim de Tarde, foi nesta semana, até vou conferir aqui. Eu recebi um pedido aí da música Vidro de Perfume, do musical JM. E eu vou rodar ela aqui no programa, tá bom? Vidro de Perfume foi um pedido solicitado pela minha amiga, a Claudete da Silva. Olá, tudo bem? Claudete da Silva Vargas, da Vila Botucaraí. Pessoal aí na Vila Botucaraí, o nosso abraço, a nossa sincera homenagem para todos vocês. Ela pediu aqui música do JM, Vidro de Perfume, para a Thaís, também a Tailane, o Claudionei, a Sheila, também o Maneco, a todos os seus irmãos, cunhados e sobrinhos, também amigas e amigos, também para nós aqui da rádio, para o Darcy da Silva, também para a Cirlei, Travessão Schwenfel Candelária, e claro, para o Jefferson. Muito obrigado aí, amiga Claudete da Silva Vargas, da Vila Botucaraí, que pediu Vidro de Perfume. E eu prometi, eu comentei ainda durante a semana no programa do dia 5 de maio, terça-feira. Eu disse ainda no ar, a música vai ser a primeira música do segundo bloco musical aqui do programa. Nós rodamos já o primeiro bloco do programa, abertura, e agora nós vamos para o segundo bloco musical, aonde geralmente no programa eu começo a atender os pedidos, geralmente é no segundo bloco musical. Aí nós incluímos o pedido de vocês. Até o final do programa vamos atendendo sempre os pedidos dos ouvintes. Então, primeira música do segundo bloco musical do programa da Alegria, Musical JM, Vidro de Perfume, para Claudete da Silva Vargas e sua família. Thaís, Tailane, Claudionei, Sheila, Maneco, aos irmãos, cunhados, sobrinhos, amigas e amigos, para nós da rádio, Darcy, a Cirlei e o Jefferson. Maravilha! Vamos lá então com Vidro de Perfume. Recebi também, foi na sexta-feira, um recadinho aqui da minha amiga, a Vitória Tainá. Alô, Vitória Tainá. Ela mandou mensagem na sexta-feira aqui e o William Berger já registrou a mensagem e nós vamos passar no ar neste momento. Oi, queria homenagear todas as mães pelo seu dia. Domingo, hoje, domingo. A música é Minha Rainha, especialmente para minha mãe Solange e minha vó Iracema,
1: Nome da música é Minha Rainha. Isso aí, a Vitória Tainá participando aqui do programa. Muito obrigado. E ela está na audiência aí do programa Band Fest. Participou comigo na sexta-feira. Eu registrei a mensagem e nós vamos colocar aqui no programa Minha Rainha, tá bom? Vamos atendendo então pedidos aqui dos ouvintes que solicitaram músicas durante a semana. Isso aí. Atendendo então a Vitória Tainá e, claro, a minha amiga que também participou, a Claudete da Silva Vargas, da Vila Botucaraí. Primeiro eu atendo a Claudete, depois eu atendo a Vitória Tainá e tem mais um pedido que chegou aqui da Nair Bratstreichel do Arroio Bonito. Um grande abraço aí para a Nair. Música que fala em mãe. Vamos oferecendo aí também para os netinhos da Nair, a Bianca, também o Eric e toda a família. Eu tenho aqui a música Mãe e Conselhos de Mãe no ritmo do programa Band Fest. Vamos ouvir aqui 3, 4, 5 músicas aqui na sequência do bloco musical. Vamos oferecendo também este bloco especial do programa para a Margarete Loreto, que no nosso Facebook ela está dando bom dia, obrigado. Bom dia aí para a Margarete Loreto, participando e deixando ali o seu bom dia. Vamos aqui oferecendo também na programação para a Marta Borges, que também está ligada no nosso programa. Bom dia, então, para a Marta Borges. Sérgio Hernandes, bom dia, William, na sintonia do programa especial do Dia das Mães. Roda uma música e ofereço a todos abraços, abraço especial a elas. Rainha Guerreira. Muito bem, Sérgio Hernandes, mandando o recado aqui na programação. Agora, conferindo aqui os demais recados que entraram, então vamos já passar no ar aqui os recados dos nossos ouvintes. Abração aqui para a dona Norma Dunck, que também está na audiência do programa Band Fest. Muito bem, a dona Norma Dunck aqui mandou uma mensagem. Aqui, abrindo a mensagem da dona Norma. Bom dia, minha amiga.
4: Bom dia, Lindberg. Toco umas músicas hoje para minha filha, Cláudia, é mãe. Minha neta, Cassiele, é mãe, que deu um lanche lá. São mães das minha filha. Outra filha de São Paulo, Claudete, mas ela não está ouvindo o programa. Mas então, principalmente para minha filha Cláudia Cassiele aqui e minha nora Isara. Isara é mãe, tá? E para minhas vizinhas aqui todas, para todas mães de Cerro Branco, principalmente minha filha, minha neta, minha nora. E o resto é todo de Cerro Branco, mães todas, feliz dia das mães, para todas mulheres de Cerro Branco. Dos grupos, Conviver, Oficina da Vida, tá? Música bem bonita toca pra nós, tá? Beijinho doce em alemão, tudo que é tipo música das mães, mãe amorosa, tá bom?
1: Muito bem, grande abraço aí, dona Norma Dunck aí participando também do programa Band Fest. Muito bem. Então vamos incluir 6 músicas aqui no próximo bloco. Beijinho doce em alemão. A sequência, então, vamos oferecendo então para todos os nossos ouvintes que estão aí na audiência do Band Fest. Sérgio Hernandes aí também participando, pedindo música aí especial para todas as mães. Vamos rodar aqui Mãe e Conselhos de Mãe. E também finalizando o bloco, Zizer Kiss, beijinho doce em alemão. É a nossa sequência musical do Band Fest. Já já tem mais recados, mais alôs e mais homenagens no programa festivo do Dia das
4: Mães. Música das Mães, Mãe Amorosa, da Ban.
1: Muito bem, grande abraço aí, Dona Norma Dunk, aí participando também do programa Band Fest. Muito bem, então vamos incluir 6 músicas aqui no próximo bloco. Beijinho doce em alemão. A sequência, então, vamos oferecendo então para todos os nossos ouvintes.

participando, pedindo música aí especial para todas as mães. Vamos rodar aqui Mãe e Conselhos de Mãe. E também finalizando o bloco, Zizer Kills Beijinho Doce em Alemão. É a nossa sequência musical do Band Fest. Já já tem mais recados, mais alôs e mais homenagens no programa festivo do Dia das Mães.

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0: Mãe, o seu amor é a maior bênção que já recebi. Feliz Dia das Mães, você é merecedora de todo o amor deste mundo. Que Deus continue te abençoando sempre. Mãe, palavra pequena, mas com um significado infinito, pois quer dizer amor, dedicação, renúncia a si própria, força e sabedoria. Ser mãe não é só dar à luz, e sim participar da vida dos seus frutos gerados ou criados. Obrigado por termos você. Para a mulher mais incrível que conheço, Feliz Dia das Mães. Sua força e seu amor são fontes de inspiração para mim. Te amo. Você é a luz que ilumina a minha vida. Agradeço por toda a sua dedicação sempre. Mãe, um dia para você é pouco. Você merece todos os dias do ano só por me aguentar dia e noite. Para a pessoa mais especial da minha vida, a sua sabedoria e a gentileza moldaram a pessoa que sou hoje. Hoje celebramos a rainha da família. Mãe, o seu amor é o alicerce de tudo nesta casa. Feliz Dia das Mães. Maravilha, programa Band Fest está de volta na sua rádio com Cerro Branco, ZYM472, frequência 104.9 FM. O nosso muito obrigado a vocês que estão aí conectados através do aplicativo Rádio Snet. Só você clicar no link que está postado lá no Facebook do William Berger. Faça o mesmo que o meu amigo Jean fez. Clicou no link e ele está aqui no estúdio da rádio e está nos acompanhando aí via aplicativo Rádio Snet ali. Rádio Comunitária de Cerro Branco 104.9 FM, né, meu amigo Jean?
1: É isso aí, meu amigo William.
0: O Jean que segue conosco nesta manhã de domingo, nosso convidado especial aqui no programa Band Fest. E eu gostaria que o Jean dissesse aqui para os ouvintes como foi acessar o aplicativo Rádio Snet. Foi fácil, foi meio difícil, muito complicado ou foi simples?
1: Meu amigo William e internautas, meus amigos que estão escutando nesse momento, não é difícil, foi bem simples. Tu entra na página ali, o William Bergmer, e aí tem quando ele inicia ali, né, ele coloca um pequeno vídeo ali, né.
0: Geralmente aí a nossa publicação, Gia, o William Berger chega aqui na rádio um pouquinho antes das 8h30, e aí a gente vai organizando a abertura do programa, e aí nesse tempinho, nesses minutos antes de começar o programa, William Berger grava um vídeo convidando os ouvintes para ouvirem o programa e junto no vídeo William Berger coloca um texto, uma publicação do programa em alemão e também em português. O bom dia geralmente é em alemão, o início da publicação. Essa é a nossa publicação padrão do programa. Inicia com uma frase em alemão e depois o resto da sequência do texto a gente coloca em português. Os números dos contatos aí para o ouvinte participar, por onde o ouvinte nos acompanha, pelo rádio, na frequência e também via aplicativo Rádio Snet. Aí a gente coloca o link, aonde o ouvinte clicando no link será direcionado o celular, o smartphone vai abrir uma nova tela aonde você será direcionado à página Rádio com Cerro Branco 104.9 FM. É só dar o play e aí você acompanha o programa ao vivo. Ali você pode ouvir o programa. E para você assistir o programa, visualizar aqui e ouvir ao mesmo tempo é através da nossa live, que vai ao ar daqui a pouquinho aqui no programa Band Fest. É isso aí. Então, meu amigo Jean estava comentando aqui que é fácil de acessar.
1: E aí, como eu dizia, tu, você entra no link, né, que está abaixo, que é http://playradios.com.br/38818. Clicou no link, entra diretamente no, na rádio e já pode começar a escutar, né, as músicas, começar a participar.
0: Isso aí. E foi fácil, fácil.
1: Muito fácil.
0: É simples. E o ouvinte aí, de qualquer localidade, da cidade, do interior, do mundo todo, pode ser até de outro país, pode acompanhar a nossa programação, porque a internet se espalha e vai muito longe, que a gente nem imagina, meu amigo. É isso aí. Programa Band Fest que segue aqui na Rádio com o Cerro Branco. Depois aí eu retorno aí, chamo meu amigo aí para falar mais um pouquinho aí no programa Band Fest. Estou recebendo aqui participações no programa da Alegria Band Fest. Dar um ok aqui na mensagem, perfeito. Vamos à mensagem de voz ao vivo. Claudete da Silva, da Vila Botucaraí. Bom dia, tudo bem?
2: Bom dia, amigo William. É a Claudete da Silva Vargas, da Vila Botucaraí. Queria pedir uma música para todas as mães do Brasil que estão pelo dia, pessoal, do dia delas hoje. E para meus filhos também, a Thaís, a Tailane, a Claudionei, a Nara Sheila, meu esposo Maneco, e para o meu irmão Darcizinho, lá no Tradição Champa. E para vocês da rádio, viu? Roda uma música bem bonita da programação.
0: Maravilha! Vamos rodar sim aqui uma música bem bonita na sequência. Eu tenho uma com a banda Cosmo Express que fala em mãe. Vou rodar na sequência aqui do programa, tá bom? Meu amigão Raul Pavanato. E também a minha amiga Dorli Bredov em Novo Cabrais. Isso aí. Olha só que maravilha. O telefone tocando por aqui. Seu Darcy da Silva. Já estarei aí conversando aí com o seu Darcy, que está também participando aqui do programa. Bom dia, desejo para todas as mães do mundo a minha... vamos ver aqui a mensagem. Bom dia, desejo para todas as mães do mundo. É um feliz dia das mães. Isso. Música à tua escolha. Temos na escuta. Especial para a Dorli. Grande abraço aí, seu Raul Pavanato aí e a Dorli em Novo Cabrais. Uma música à minha escolha? Vou rodar a próxima aqui, tá bom, amigão Raul? Já vou anotar aqui, então. Raul Pavanato e a Dorli de Novo Cabrais. É a música com a banda Cosmo Express, Mãe é Mãe. Muito bonita essa música. Vamos ouvir aqui na sequência do programa da Alegria. E tem mais um áudio aqui da minha amiga Maria Lima, bairro Santa Helena, em Cachoeira do Sul. Bom dia!
3: Bom dia, William! Tudo bem? Aqui nós estamos bem, graças a Deus, tudo bem. Só bastante frio, mas isso aí é normal, né? Eu tô ligando, William, pra te pedir, assim, que favor pra mim, porque eu não sei o que é que tu tem na tua programação aí, que possa se referir às mães, mas então eu não vou pedir nenhuma. Você escolhe pra mim aí uma música bem bonita, pelo Dia das Mães, e tudo de bom. Aí vou aproveitar através de você a mandar um feliz Dia das Mães também pra tua mãe, que é uma pessoa muito especial, muito querida. E eu ofereço pra dona Suzana tudo de bom pra vocês aí, um abraço pra ti também, pro seu Sérgio Hernandes, tudo de bom pra vocês, tá? Então aí, você escolhe uma música bem bonita que a gente tá escutando e eu tenho certeza que tu tem uma música bem linda aí pra colocar pra gente. Então tá, William, um abraço, tudo de bom, bom domingo, uma boa semana, tchau.
0: Muito bem, obrigado pela... Vou rodar aqui, então, na sequência, a próxima música. É, música com a banda Cosmo Express, Mãe é Mãe, participação de Maurício Lima e César. Muito bem, música bem bonita no ritmo do programa Band Fest, banda Cosmo Express. Vamos oferecer aqui esta música para Maria Lima, do bairro Santa Helena, em Cachoeira do Sul, oferecendo então para todas as queridas mamães pelo dia especial. Lá para Claudete da Silva Vargas, Vila Botucaraí, para toda a sua querida família. A música Mãe é Mãe, com a banda Cosmo Express, tá bom? Na sequência, eu rodo aí o seu pedido musical, tá bom? Vamos ver quem mais eu vou atender aqui no programa. Band Fest, maravilha. Esta música com a banda Cosmo Express, Mãe é Mãe. Vamos oferecer também lá para a turma da Farmácia Botucaraí. Bom dia, William. 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Vamos rodar na sequência aqui, banda Cosmo Express, Mãe é Mãe. Atendo o pedido também na sequência da Terezinha, linha alta de baixo, ela que esteve também visitando William Berger aqui no estúdio da Rádio Com, também o seu esposo, aí o seu Neri. Abração para os meus grandes amigos aí da linha alta de baixo e a toda a turma aí da linha alta de baixo também. Uma música bem bonita, Uma Sola Jota, do Cleiton Borges, e o Beijinho Doce. Vamos ouvir aqui com a banda Contágio, Beijinho Doce, finalizando este bloco musical com três músicas.

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recebendo os pedidos dos nossos ouvintes. O nosso muito obrigado pela companhia de vocês. Vamos seguindo por aqui com o nosso programa Bandfest, o melhor aí de bandas, bandinhas e músicas alemãs. 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

do programa da Alegria Band Fest. Lembrando aos nossos ouvintes que nós já estamos ao vivo também através da nossa live aí no Facebook, tá bom, gente? Estamos ao vivo aí também através do Facebook. A partir de agora, vocês também podem interagir na nossa live. Participem, deixem o seu recadinho especial no programa de hoje, o seu pedido musical, bandas, bandinhas e músicas alemãs no programa Band Fest. Minha grande amiga Irene Alves dos Santos, ela está ligadinha também no nosso programa. Já está ligando e participando aqui, já vou falar aí com a minha amiga Irene Alves dos Santos, tá bom? Vamos seguindo por aqui. Enquanto eu atendo ali a ligação da Irene, nós vamos ouvir aqui Banda Anuska na sequência.

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0: Candelar, audiência, mandando aqui homenagem para todas as mães, pelo Dia das Mães, aí para a Lisiane, para a Pamela, para a Diana, para todos os amigos na escuta. Ele pediu uma música aqui do programa, com os atuais, vamos rodar em seguida. E a música aqui, uma música que eu vou escolher para ele também, para todas as queridas mamães na audiência do programa, Dia das Mães com os Três Chirus. Parabéns, mamãe. Vou rodar em seguidinha. Mas o meu amigo Jean vai dar mais uma palavrinha aqui no programa especial. Hoje é dia de festa, é dia de alegria na Rádio Concerro Branco.
1: É isso aí, meu amigo William. Né? Vamos deixar mais uma pequena homenagem para o Dia das Mães. Ser mãe é transformar pequenos momentos em lembranças eternas. Um amor puro, forte e infinito, que ilumina todos os dias. Feliz Dia das Mães a todas as mães.
0: Muito bem. Bela mensagem, linda mensagem aí para todas as mães. Aí do meu amigo Gia. É isso aí, programa especial Dia das Mães aqui. Hoje meu amigo Gia está também trazendo algumas mensagens no programa. William Berger também preparou algumas mensagens especiais aí para o Dia das Mães. E assim vamos fazendo a nossa programação especial. Hoje vamos até as 14 horas. O nosso programa das 9 da manhã até as 14 horas, todos os domingos. E hoje estamos aí com o programa ao vivo, programação especial para os nossos ouvintes. Um abração aqui para o seu Hilton Edio Minx, que também está enviando aqui uma mensagem especial aqui para o Dia das Mães. Né, meu amigo? Hilton Edio Minx, bom dia, meu amigo, diretamente de São Leopoldo, Hilton Edio Minx, uma pequena mensagem para o Dia das Mães.
2: Bom dia, William Berger e ouvintes do Band Fest. Hoje é uma data muito especial. É especial porque, no momento que eu estou repassando essa homenagem, é porque um dia uma mulher se tornou mãe e eu fui gerado. Isto só acontece pela dádiva que Deus concede a uma mulher. É um amor que parte desde o princípio, quando Deus, através da Virgem Maria, concebeu o nosso Salvador Jesus Cristo. Então a importância da data começa lá no contexto bíblico. E assim, possamos a cada ano, sempre no segundo domingo de maio, homenagear a todas aquelas que Deus concedeu essa dádiva de ser mãe e, dentro dos seus propósitos, fez com que estas mulheres, sendo mãe, depositaram todo um carinho, depositaram todo um ensinamento para que elas tornassem bons cidadãos ao país. E assim a gente percebe o quanto da importância desse dia, Dia das Mães. Não é uma simples data, mas é um reconhecimento do amor incondicional do nosso Deus triuno para com todas aquelas mulheres que ele assim designou para serem mães. Cabe aos filhos esse reconhecimento e deixarem muitas vezes de ficarem reclamando que as mães são chatas, que a mãe incomoda. Mas o princípio básico de uma mãe, muitas vezes exemplar, educar, E muitas vezes os filhos não se dão conta do quanto uma mãe sofre para que seu filho seja um cidadão digno para uma nação, para um município, para um estado e para com a sociedade e para com um novo segmento de ser um pai ou ser novamente uma mãe. Parabéns a todas as mães que nos acompanham nesse domingo no Band Fest, a todas elas um reconhecimento e um amor que Deus a ela concedeu e que elas concedem aos seus filhos. Parabéns pelo Dia das Mães.
0: Muito bem, seu Hilton Edio Minx, diretamente aí da cidade de São Leopoldo, enviando esta linda homenagem, esta linda mensagem aqui para todas as queridas mães do programa Band Fest, através aqui do programa Band Fest. Eu agradeço muito aí a participação aí do seu Hilton Edio Minx. Valeu mesmo, meu amigo. Garanto com certeza que a sua mensagem tocou sim no coração das mamães, das queridas mães guerreiras do mundo todo que estão aí nos acompanhando pelo aplicativo Rádio Snet e também pela frequência 104.9 FM. O seu Ilmo Degue, abração seu Ilmo Degue, esteve aqui agora no estúdio da rádio. Ele também está mandando uma homenagem especialmente para todas as queridas mães. É que geralmente aí tem muitos casos aí em que os filhos não dão valor para a mãe ou muitas vezes fazem as coisas escondido aí da mãe, do pai, e isso não deve acontecer, porque mãe e pai, eles devem saber de tudo que acontece na vida dos filhos, para que assim eles possam poder auxiliar, poder ajudar e poder prevenir, às vezes, muita coisa que acontece. E como acontece aí, tem muita coisa que acontece. E se o pai e a mãe ficam sabendo a tempo, tem assim grandes chances de evitar grandes problemas aí na vida dos filhos. Seu Wilmo Degue aí esteve comentando aí, e faço minhas as palavras aí do seu Wilmo Degue. Um grande abraço aí na audiência do programa Band Fest. É isso aí, meu amigo Gia.
1: É isso aí, meu amigo William. Muito obrigado, né?
0: Isso aí.
1: E agora já vou me retirar também pra
0: muito
1: minha casa,
0: bem.
1: Porque até a minha mãe tá lá em casa, né? Minha mãe tá lá na minha casa e...
0: Muito bem.
1: Então vou aproveitar, né, o restinho do domingo, que logo eles já vão embora, né? Já vão pra casa. E desejo um ótimo domingo a todos os internautas, né? Que Deus venha abençoar esse dia, venha guardar cada um, né? E seria isso, Deus abençoe e abençoe a cada mãe também. Muito obrigado.
0: Eu, da minha parte, meu amigo, agradeço muito a tua participação e foi, vamos dizer assim, um domingo bem produtivo aí, com a visita do amigo aí que preparou as mensagens, preparou esse momento especial aqui no programa Band Fest. Da minha parte, eu agradeço. E já deixo no ar aqui o convite. Quando o amigo quiser comparecer novamente aqui no programa, as portas da Rádio Com Cerro Branco e o programa Band Fest fica à disposição. As portas estarão sempre abertas.
1: Muito obrigado, meu amigo William. Quero dizer que para mim foi um momento muito importante participar, né? Poder deixar o recado para todas as mães, né? De um momento que é muito importante, porque dia das Mães é todos os dias, na verdade, né?
0: Com certeza.
1: Existe uma data, né, especial que se comemora. Mas então seria isso. Muito obrigado a todos pela atenção.
0: Da minha parte, então, eu agradeço. E aproveito aí para desejar um feliz Dia das Mães lá para tua mamãe, Gia, que está na audiência do programa, pro teu pai também, para toda a tua família aí, que seja um domingo muito especial aí e que você aproveite aí este momento aí com toda a tua família.
1: Muito obrigado, meu amigo William.
0: Eu que agradeço e até uma próxima.
1: Até a próxima.
0: Um bom dia aí, um ótimo domingo.
1: Igualmente.
0: Muito obrigado. Tá certo, hoje recebendo então no estúdio da rádio aqui, meu convidado especial aí, o Gian Garcia Rosa, da Escola Teófilo Teodoro Streck, meu colega, meu amigo. A gente trabalha aí todo dia aí na escola, em prol aí da criançada. Um grande abraço aí para todas as crianças, a todos os alunos daí, a todos os funcionários, a todos os professores aí da EMF Teófilo Teodoro Streck. E aproveito também esse momento, eu não poderia me esquecer, de fazer um agradecimento especial também a todos a todo o pessoal aí do CPM, da Escola Teófilo, a todos os funcionários, a todos os pais, a todos os responsáveis que fizeram acontecer a nossa festa anual da Escola Teófilo Teodoro Streck no dia 26 de abril. Muito obrigado aí, a gente agradece a todos que trabalharam juntos, foram aí alguns dias aí de muito trabalho, também a todos os papais, a todos os pais responsáveis aí que também correram atrás aí para vender as rifas em prol aí da nossa escola, a diretora Dayana, a Luziane, a Vanusa, toda a equipe diretiva da escola, aos professores, enfim, aos funcionários, a turma da limpeza, o pessoal da cozinha, também aos assadores, com certeza estão me acompanhando aí nesta manhã de domingo aí, a turma aí que trabalhou lá assando a carne, aí o churrasco bueno aí, como diz o gaúcho, aquele churrasco bom demais. Então, a nossa homenagem, aproveitando esse momento aí para fazer este agradecimento. A turma aí, o pessoal do CPM, tudo de bom, que trabalharam muito, muito mesmo pela nossa festa anual da Escola Teófilo Teodoro Streck. Grande abraço a todos vocês. E assim, seguimos com o programa Band Fest. Vamos lá então, com os três cherus, Dia das Mães, Parabéns Mamãe, Rio Azul com os Atuais e Camiseta Branca, e atendendo aqui o pedido do meu amigão Nilceu Puntel, encontro marcado com a banda Estrela Azul.

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Muito bem, eu gostaria de mandar aqui um grande abraço

0: Amigo William Berger, eu venho desejar um feliz Dia das Mães para tua mãe, sua mãe. Se tiver o programa, um feliz Dia das Mães para todas mamães ouvintes aí, tá bom? Um abração.
1: Muito bem, obrigado. Abração, meu amigo MC Faustão, na audiência aqui do programa Band Fest. Bom dia, amigo, tudo bem? Quero pedir uma oferecer para todas as mães e para as minhas filhas que estão aqui comigo, a Cláudia e a Ingrid, e para vocês da rádio, abraço. É a Geni Silva. Alô, Silva. Band Fest. Agradeço muito aí também o Valdomiro acompanhando o nosso programa. E em especial aí para as filhas, a Cláudia e a Ingrid. Muito obrigado. Um grande abraço aí para vocês, amiga Geni Silva. Música, vamos rodar uma bem bonita aí, então, na sequência aí do programa da Alegria Band Fest. Vou rodar, vou escolher uma bem bonita aqui. Vou ver se eu acho mais uma que fala em mãe aqui no programa Band Fest. Já já eu rodo uma que fala em mãe aí pra Geni Silva. Vamos dando sequência então ao programa. Minha amiga Ana Clara, a Ana Clara da linha Schutz, e também a Milena estão nos acompanhando. Um grande abraço. Bom dia. Quero uma música. Pode mandar qualquer música agora. Tá bom, então vou rodar na sequência aí uma música bem bonita aí. Eu vou rodar por enquanto aqui, enquanto eu vou pesquisando a música aí que fala em mãe, para Ana Clara, para Milena aí, linha Schutz, também aí para a Geni Silva e toda a família, a Cláudia, a Ingrid, e também para o Valdomiro. Já vou rodar uma música bem, bem bonita aqui para vocês. Quero mandar aqui a próxima música do programa para minha amiga que está na audiência aqui do Band Fest, a Gecilda Fafi, linha São Luís, na audiência do programa. Maravilha. Oi, amigo William Berger, estou na escuta. Toca para eu escutar uma bandinha Boa Vontade. Abraço. E quero oferecer uma música que fale em mãe, para oferecer para as minhas mamães, que são minhas filhas, a Angelita Faf Zig, e a minha neta, Angela Faf Mueller, e dizer a elas Feliz Dia das Mães para todas as amigas mamães, e dizer a minha filha Angelita Faf Zig e a minha neta Angela Faf Mueller, que amo muito elas, são a razão do meu viver. Muito bem, são a razão do meu viver. Feliz Dia das Mães para toda a família. A amiga comenta aqui também que já não tem mais a sua mãe. Fico triste quando chega o Dia das Mães porque não posso abraçar minha mãe e dizer Feliz Dia das Mães. Minha mãe. Feliz Dia das Mães, minha mãe. Mas tenho minha filha Angelita Faf Zig e minha neta Angela Faf Mueller. Abraço, amigo, e Feliz Dia das Mães para você. Você não é mãe, mas tem sua mãe. Abraço. Obrigado, com certeza aí. Quero mandar novamente um abraço lá para minha mãe, a Suzana, aí no Rincão Bonito, que está nos acompanhando. Obrigada, se ler tudo, e muito mais obrigada, amigo. Tá ótimo, tá lindo o programa, show. E também quero dizer à minha neta Angela Faf Mueller que ela não é só uma neta, ela também é uma filha do meu coração, e amo muito Não sei viver sem ela. Te amo, neta, filha Ângela. Este é o recado aqui, então, da minha amiga Gessilda Faf. Ela enviou aqui uma mensagem escrita, especialmente aí, então, para a Ângela Faf Zig e também para a Ângela Faf Mueller, pelo Dia das Mães. Para vocês, eu rodo aqui uma bandinha cantada da bandinha Boa Vontade. Vou rodar essa música por enquanto e eu retorno aí para anunciar a música aí que eu vou rodar também na sequência aí que fale em mãe, tá certo? Bandinha Boa Vontade.

Aí a bandinha Boa Vontade, aí uma música cantada aí com a bandinha Boa Vontade, tá bom, gente? Vamos seguindo com o programa Band Fest. A próxima música aqui, chamada Mãe, Eu Voltei, é com a banda Mercosul. E eu gostaria de oferecer aí para Ana Clara e também para Milena aí da linha Schutz. Pode mandar qualquer música, tá certo então. E depois ali no musical eu rodo aquela música chamada Mãe com Rick e Renner, tá bom? Hoje estamos usando esta música também, daqui a pouquinho vamos ouvir mais uma mensagem especial para as mães. E esta é a música como trilha da mensagem, Mãe do Rick Renner. E a música será executada toda ela no musical, assim que o Band Fest terminar ali, nas 2 horas, entra o musical e irão entrar alguns pedidos aí de outros estilos, que são da música sertaneja e outros estilos aí. Vamos rodar no musical, tá bom? Chegando então, sucesso Mãe, Eu Voltei. Vamos oferecer esta música também aí para Gecilda Pfaff, para Angela Pfaff Mueller, também para Angela Pfaff Zig, a Angelita, enfim, para toda a família aí da nossa amiga Gecilda, tá bom? Chegando aí então, sucesso Mãe, Eu Voltei. Vamos mandar também lá para Geni Silva esta música, tá bom? A Geni Silva na audiência do programa da Alegria Band Fest. Também para as filhas Cláudia e a Ingrid, que estão também curtindo o nosso programa. Para o Valdomiro e toda a família, beleza? Vamos lá então com a nossa sequência musical.

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0: salva de palmas para Nossa Senhora Aparecida. Caminho.
1: Vai lá, meu anjo. Camille já está participando e adora participar com a Mercosul. Linda. 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

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Maravilha!

0: participando também do nosso programa Band Fest. Tem mensagem de ouvinte.
1: Bom dia, aqui é o Piado da São Pedro, seu moço aí. Eu quero pedir uma música pra minha esposa Adriana Leste Beber e pra Leondina Beber, pelo Dia das Mães, hein? Toca uma música bem boa pra nós.
0: Maravilha, grande abraço aí, meu amigão Piado.

Branco, 104.9 FM, Alondina Beber também. Um grande abraço aí. Parabéns aí para vocês, Adriana, Leondina, Rebeber, aí pelo Dia das Mães. Vou rodar aí para vocês na sequência, meus amigos. Aí da linha São Pedro, o musical Monte Azul, a música Bela Dona. Bem bonita essa música aí com o musical Monte Azul, tá certo? Tem mais mensagens aqui? Bom dia, amigo da rádio. Aqui o Joselito dos Santos, do Palmital Candelária. Queria fazer uma homenagem para a minha esposa Erondina da Silva pelo Dia das Mães e também para minha mãe Eva Gessi dos Santos de Lagoa Bonita do Sul e também para todas as mães e a música Mãe. Eu não sei o cantor que canta e um feliz domingo para vocês aí da rádio. Muito obrigado aí, seu Joselito dos Santos aí participando também do nosso programa da Alegria Band Fest. A música Mãe é com Rick e Renner. Daqui a pouquinho no musical eu vou estar tocando aí, tá bom? Obrigadão aí pela audiência, pela participação no nosso programa da Alegria Band Fest. Maravilha, já vamos rodar aí depois no musical Rick e Renner Mãe e outros pedidos aí da música sertaneja. Programa Band Fest que toca o melhor de bandas, bandinhas e músicas alemãs. Bom dia, sou Aline Zig. Queria pedir uma música para a minha mãe Angelita Zig. Alô, Aline Zig. Abração para você, tudo de bom. Valeu pela companhia, pela participação, pela audiência no nosso programa Band Fest. Vou rodar aqui na sequência. Musical JM, neste bloco musical. Pegando o ônibus, vamos então para Porto Alegre pegar o ônibus. Vamos pegar o ônibus e ir para Porto Alegre. Maravilha, vamos curtir então na sequência aqui, certo? Vai aí para a Aline Zig, também para a sua mãe Angelita Zig. Homenagem então especial aqui do William Berger pelo Dia das Mães aí para Angelita Zig e toda a família. Vamos então com Monte Azul e JM.

Vi. Programa ao vivo neste domingão especial Dia das Mães. Vamos seguindo aqui com mais músicas. Ouvimos aí então o musical JM pegando ônibus. É, vamos para Porto Alegre. Porto Alegre é longe. E neste domingo, então vamos para Porto Alegre, mas para isso vamos pegar o ônibus. Tá bom, musical JM na programação e bela dona musical. Vamos com. É a música pegando ônibus com o musical JM, então foi lá para a Aline Zig, também para sua mamãe, a Angelita Zig. E antes ouvimos a então bela dona do musical Monte Azul. Isso aí, música bem bonita aqui na programação aí para os nossos ouvintes. Foi lá para o Piá da linha São Pedro, para a Adriana Heckbeber, também aí para a Leondina Beber. Isso aí, para toda a turminha aí pelo Dia das Mães. Muito bem, seguimos então com o nosso programa Band Fest por aqui. Deixa eu ver, tem mais recados? Temos sim, temos recado aqui do seu Flávio Bonelli. Alô, meu amigão! Bom dia, William! Já fiz o churrasco, estamos ouvindo. Toca uma música para minha esposa e mãe, Lorena Dias Bonelli. Alô, dona Lorena Dias Bonelli, um grande abraço. Feliz Dia das Mães aí para você, tudo de bom, que Deus a abençoe hoje e sempre, juntamente aí com toda a sua querida família. E o nosso amigão Flávio Bonelli aí, que enviou a mensagem pelo nosso WhatsApp 996191014. Os ouvintes podem seguir participando. 996191014, o WhatsApp da Rádio Com. Também Facebook, William Berger. 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Quero mandar um grande abraço aí na audiência também do programa da Alegria Band Fest, lá pro seu Dibirto de Novo Cabrais, que manda homenagem também para todas as mães que estão na audiência, para minha mãe também, lá para Gislaine, para Gisele. Muito obrigado pela companhia aí, seu Dibirto aí, Novo Cabrais. Isso aí. Curtindo aí o Band Fest. Vamos rodar a próxima música aí também para o seu Dibirto aí, toda a família. Também a participação aí nós tivemos hoje no programa da Irene Alves dos Santos, para a mamãe Ilma Gomes, a Elizabeth, a Maria Helena, a Lucilene, a Amélia, a Cláudia, a Diana e também homenagem da Irene para a dona Norma Dunque. Muito obrigado aí a Irene Alves dos Santos aí e toda a sua família aí pela audiência no programa da Alegria Band Fest. Quero mandar um grande abraço para Rejane da Silva Carsbor, da linha Pfeiffer, na audiência, mandando homenagem também para todas as mamães do mundo.
e para todas as suas filhas também. Muito obrigado aí, Rejane e também o Jorge, que estão ligados aí na linha Pfeiffer. Tem mais recadinhos por aqui, vamos lá, vamos que vamos. No programa da Alegria Band Fest. Um bom dia, um abraço para minha amiga Gorete Rodrigues, também lá para o tio Tuti, a Janaína, o Matheus, também as meninas, a Emily e a Julie. Feliz Dia das Mães aí para vocês, tá bom, meus amigos? Lá também na audiência aí do Band Fest. É a Gorete Rodrigues, o Tuti, a Janaína, o Matheus, as meninas, a Emily e a Julie. Tudo de bom aí para vocês. A Maria de Lourdes de Lima, em Cachoeira do Sul, bairro Oliveira, um grande abraço, bom dia, amigo. O Leodegar Rodrigues, prefeito municipal da cidade de Novo Cabrais, também na audiência do Band Fest. Bom dia, meu amigo. Um bom dia, então, para o meu amigão Leodegar Rodrigues e família. Good morning, aqui de Arroio Bonito. Ótimo programa e abençoado domingo para o amigo e em especial para todas as mães. Parabéns pelo seu dia. Mães, hoje estou em Vera Cruz. Gostaria de ouvir na hora alemã. Uma valsa. Vou rodar então daqui a pouquinho, na meia hora do programa em alemão, uma belíssima valsa aí para o Valério Altair Karsburg. Alô, seu Valério Altair Karsburg. Grande abraço, tudo de bom. Brigadão aí pela audiência aí. O Valério, que é da localidade do Arroio Bonito, mas hoje ele está em Vera Cruz acompanhando a nossa programação. Muito obrigado, amigão. Um grande abraço aí para todos os meus queridos amigos e ouvintes do município de Vera Cruz. Turma de Paraíso do Sul também, um grande abraço. Muito obrigado lá, turma de Paraíso do Sul, Agudo, Restinga Seca, enfim, todas as localidades. Um abraço aqui novamente para a Vitória Tainá, a Solange, a sua mãe, também a sua avó Iracema, que estão aí na audiência aí do programa Band Fest. Hoje eu toquei ali então a música Minha Rainha, que a Vitória Tainá deixou seu pedido aí, registrado aí na sexta-feira. E nós passamos aqui no programa e já colocamos aqui a música lá mais pro começo do programa lá, Band Fest. Marisa Amorim, Emily Carvalho Amorim, a Muriel, a Heloísa, o Ricardo Miranda também estão na audiência. Bora curtir uma boa música. É verdade, minha amiga. Isso aí, música boa não falta no Band Fest. O Vilmar Padilha e família, um grande abraço. Simone Rodrigues, a Diana e toda a família no Rincão Bonito Novo Cabrais. Dona Norma Dunck e seu Orlando também, um grande abraço em Cerro Branco. Seu Miro e a Dona Valira, também o César Laval aqui em Cerro Branco. O Romilo e a Marta Meyer em Cerro Branco. Diva Meyer e o Hard em Santa Maria. João Darcy, Claudete, um grande abraço, tudo de bom. Seu Romeu Enks, grande abraço também para a Ereni Cerro Branco. Claudete Padilha e Leomar Padilha, Novo Cabrais. Também, vamos ver aqui quem segue nas homenagens. Erondina do Palmital, Candelária, o Jorge Volman, a Lisiane da Silva, a Juliana, a Clarícia Volman, o Rodrigo, a Liane, o Eduardo, também o Bernardo, para o Joselito, também a Helenita Lenar, Alessandro, Joel, Roseli Hudson, grande abraço, também está na audiência aí do Band Fest. Eduardo, Jéssica Silva e Luísa Silva em Novo Cabrais, abração para vocês, tudo de bom.
Hernando Fritz e a Rosana Fritz aí na linha Lajeado, Inês Maristela Pribe, o Lorenzo, a Brenda, a Laís Immermann e família. Também aqui o Gilson Santos em Paraíso do Sul, Jandira Rodrigues e o Chico Rosa, abração para vocês também. Marisa Pfeiffer, o Elton, a Bárbara Pfeiffer, o Otávio e toda a família. João Carlos, seu Hélio Treichel, também seu Osmar Dutra, Leci Casper e família em Novo Cabrais, Roseli do Nascimento, Rincão Bonito, e o amigo Ari Pribnal, Lorena Winter do Palmital, tudo de bom. Fernanda Rosa, linha Pfeiffer, Rosélia Alvarino, vó Maria e Ivandro, Leomar Valmor Langhammer, Sandra Pontel, Planalto São Paulo, Laura Ferreira, Porto Alegre, Maria Gessi Ferreira, Cláudio Rolf e Dona Isaura em Candelária, Joyce Rodrigues, Camille Rodrigues, Ariel e toda a família, o Enzo também, Simone, isso aí, obrigado pela audiência aí de toda a turminha. Edilson Belin, também, muito obrigado, amigão. Edilson Belin. O Flávio Bonelli, que participou conosco aí da linha Santo Antônio. Ilga Gladys Abit, Tati Carvalho, Tassiane Carvalho dos Santos, Juan Júnior Monteiro e toda a família. Meu amigão Giovanni, que está na linha aqui comigo. Muito obrigado. Tati Carvalho, Tassiane Carvalho dos Santos, Juan Júnior Monteiro, Liane Felizardo também, muito obrigado aí pela audiência aqui no programa Band Fest. O Josiel Felizardo aqui na nossa live também, um grande abraço. Chegando aí os Montanari e Banda Munique. Os Montanari, churrasco, vamos oferecer aí para o seu Flávio Bonelli. Já que ele comentou que já fez o churrasco, eu lembrei do churrasco. Música do José Mendes na versão Bandinha com os Montanari, vamos ouvir aqui. E da Berenice Azambuja, música tradicionalista gaúcha, no ritmo do Band Fest com a banda Munique.

Maravilha! É disso que o velho gosta. É um churrasco bom, tradição do domingo, maravilha. Vamos seguindo com o programa da Alegria Band Fest. Previsão do tempo. Ah, está na hora da previsão do tempo aqui no Band Fest. Vamos com as informações. Daqui a pouquinho tem a meia hora do programa em alemão. Vamos aqui lembrando, a temperatura está marcando 11 graus, 71% a umidade relativa do ar. O tempo é bom, bastante nuvens no céu, o sol está meio tímido, mas o tempo é bom para os próximos dias. Hoje a temperatura mínima 8, máxima 13, sol com muitas nuvens, períodos de céu nublado, noite com poucas nuvens, 8 graus a 13, muito frio aí domingo. Amanhã, segunda-feira, sol o dia todo sem nuvens no céu, nevoeiro reduz a visibilidade à noite, mínima de 4, máxima de 16 graus. Terça-feira, dia 12, tempo ensolarado com nevoeiro ao amanhecer e noite de céu limpo, 5 graus a mínima, 19 a máxima. Na quarta, dia 13, 8 graus a mínima, 21 a máxima, dia de sol com nevoeiro ao amanhecer e à noite. À tarde, o céu fica com algumas nuvens. Na quinta, mínima de 9, máxima de 18, sol com muitas nuvens durante o dia e períodos de céu nublado, noite com poucas nuvens. Na sexta, mínima de 5, máxima de 16 graus. Dia de sol com nevoeiro ao amanhecer e as nuvens aumentam no decorrer da tarde. No próximo sábado, dia 16, nublado com chuva de manhã, sol e diminuição de nuvens à tarde, noite com muitas nuvens. Mínima de 5, máxima de 17 graus, 10,8 milímetros estão previstos para o próximo sábado. E para o próximo domingo, dia 17, sol com muitas nuvens durante o dia e períodos de céu nublado, noite com poucas nuvens, 9 graus a 16 graus. É, gente, bastante frio nesta próxima semana. Não vamos ter aí... Só na quarta aí a temperatura sobe um pouco, chegando a 21 graus, mas não ultrapassa 21 graus essa semana. Gente, o que está prometendo aqui o site do Clima Tempo é que vamos ter uma semana de bastante frio, temperaturas bem baixas até o próximo domingo. Pelo menos é o que está prometendo, pelo menos é o que o Clima Tempo está tentando nos informar, nos deixar informados aí sobre a condição climática para a próxima semana. 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Chegando mais músicas aqui na sequência do nosso Band Fest. Oi William, coloca uma música para curtir. 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

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Chegando mais músicas aqui na sequência do nosso Band Fest. Oi, William, coloca uma música para curtir. Hoje é o aniversário de 40 anos de casamento de Sérgio e Suzana. Que legal! Sérgio Hernandes e também a Suzana aí, completando hoje 40 anos de casados. Parabéns, que Deus abençoe vocês hoje e sempre. Muita saúde, muita paz, muita alegria, muita união e muito amor entre vocês. É o que William Berger deseja de todo o coração. E a música, Valsa do Amor com os Atuais. Vai pra Terezinha, que também pediu lá pro seu Neri, linha alta de baixo. Quero mandar um abraço aqui também para o Giovanni do Alto Cerro Branco, homenageando a esposa Josi, também a sua mãe, Naura Odete, pelo Dia das Mães e para todas as mães do mundo. Do mundo todo. A música Mãe Amorosa entra no musical daqui a pouquinho aí para o Giovanni, a Josi, a Naura Odete e toda a família. Mas de momento vamos oferecer aí para vocês também, meu amigo Giovanni, Josi, a Naura Odete e toda a família, Valsa do Amor.

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Não esquecendo, terça-feira eu estarei ao vivo aqui às 17h30 no nosso programa especial O Fim de Tarde, das 17h30 às 19h, com o melhor da música gaúcha e nativista. E todos os domingos, programa Band Fest, ao vivo também, no próximo domingão, das 9 até as 2 da tarde. Chegando aqui, antes da meia hora do programa em alemão, de Halbe Deutsche Stunden, Marcha do Alcides.

Maravilha! Beleza, estar de volta aqui com o programa BandFest. Que bom estar na companhia dos nossos ouvintes ao vivo neste domingo festivo, Dia das Mães. Bom dia, Enio Bauman. Quero homenagem para minha esposa Sema e as filhas Liane e Lidiane. Um grande abraço aí, seu Enio Bauman. Também para a esposa Sema e as filhas Liane e Lidiane. Estão aí na audiência e curtindo o nosso programa. Que coisa boa! Vamos seguindo aí com o nosso programa da alegria

Oferecendo também esta música aí para Aline Rosa Machado e família. Seu Enio Bauman, a esposa Sema, as filhas Liane e Lidiane também.

Nota de falecimento e convite para enterro. Por intermédio da Funerária Brats de Cerro Branco e Novo Cabrais e Plano Assistencial Freitas, noticiamos o falecimento do sempre lembrado Romínio Alahir Pavanato, morador do Cortado Novo Cabrais, ocorrido hoje, domingo, dia 10 de maio, aos 89 anos de idade. Romínio era viúvo de Maria Rosa Eli Serentini Pavanato. Deixa enlutados os filhos César Pavanato e Jaqueline Pavanato Calonte, a nora Senita, genro Vitório in memoriam, as netas Aline, Danúbia, Caroline e Cristina, os bisnetos, irmãos, cunhados, sobrinhos e demais familiares e amigos. O corpo será velado na Capela São Cláudio do Cortado Novo Cabrais. Cerimônia religiosa às 16 horas e 30 minutos. Após o sepultamento, será realizado às 17 horas deste domingo, dia 10 de maio, no cemitério São Cláudio de Novo Cabrais. O velório iniciou neste domingo às 4 horas da madrugada do dia 10 deste domingo. Por intermédio da Funerária Brats de Cerro Branco e Novo Cabrais e Plano Assistencial Freitas, noticiamos o falecimento do sempre lembrado Romínio Alahir Pavanato, morador do Cortado Novo Cabrais, falecido hoje aos 89 anos de idade.

0: No Dia das Mães, quero expressar minha gratidão por todas as mães deste mundo. Vocês são o alicerce das famílias e a base para a manutenção do amor. Mãe, sua presença torna minha vida mais doce. Feliz Dia das Mães para a melhor mãe do mundo. Mensagem aí também lá para minha mãe, a Suzana, que está na audiência no Rincão Bonito. Parabéns a todas as mamães. Sua força, coragem e determinação foram essenciais em todos os meus passos. Tudo que sou hoje é graças a você, mãe. Te amo demais.
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Und diese Zonta. Ouvimos na hora, na meia hora do programa em alemão, Em Cima do Toco, musical Monte Azul, musical Hermes, Sag Dankeschön, banda Sayonara, Amor ao Violino, Monte Carlo, Folclóricas, Motoqueiro Chapa 13, Na Sapataria do José, Conjunto Estrela d'Alva, musical União, alemão Jorge, I Vos Fürs uns Atletzen, com o conjunto de Zillertaler Musikanten, ja? E os Dataim, Valsa das Margaridas, a Valsa das Margaridas com o musical Os Dataim, foi lá para o Valério Altair Karsbur, que está nos acompanhando aí em Veracruz. 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Todos convidados. Rapidamente aqui, vamos mandando abraços e finalizando o programa de hoje. Mandar um abraço aqui para o seu Fernando Arthur Melchior, da linha Pfeiffer, Elizabeth Petterman, a Letícia, a neta Lívia, Arroio Bonito. Também aqui o Jefferson de Cerro Branco, Paulo Roberto do Palmital, Jair Bequilinha Brasil. Também aqui a Nelce Maia, a Nica Milbra, seu Hélio Traichel, Ari Dias Travessão, Schwenfel Candelária, Magali Farias da Silva, a Manuela da Silva, o Theo da Silva, o Maurício Moura, Josiane Machado, Alto Cerro Branco, Yasmin, o Gustavo, a Isis, o Rivailson, o Railson, o Wellington, a Vanessa, também a Jordana. Também aqui para a Elisandra Escortegana, Lara Betina, também a Paloma Escortegana e toda a família, Franciele Lima, Clefene Zig, também aqui para o Laércio Elesbão, Mara Rose, seu Olívio, Linha Brasil, a Natália da Rosa e a Marlene, também na linha São Pedro, Selvina Pribe e família, tudo de bom para vocês, Renata Matias, a Silvana, a filha Andiara, o genro Gabriel, o Alencar Jung, Palmital Candelária, a Neuza Zil, alô Neuza, grande abraço Neuza Zil e toda a família aí também, o nosso muito obrigado, gente. Maurício Moura, Josiane Machado, Alto Cerro Branco, Yasmin, o Gustavo, a Isis, o Rivailson, o Railson, o Wellington, a Vanessa, também a Jordana. Também aqui para a Elisandra Escortegana, Lara Betina, também a Paloma Escortegana e toda a família, Franciele Lima, Clefene Zig, também aqui para o Laércio Elesbão.

São Pedro, Selvina Pribe e família, tudo de bom para vocês. Renata Matias, a Silvana, a filha Andiara, o genro Gabriel, o Alencar Jung, Palmital Candelária, a Neuza Zil. Alô, Neuza, grande abraço, Neuza Zil e toda a família aí também. O nosso muito obrigado, gente. Obrigado a todos vocês que participaram, a vocês que não participaram, mas estiveram ligados comigo neste domingão, desde as 9 horas da manhã até agora, o nosso muito obrigado. 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Vou deixar aqui a última música, Banda Anuska, Keb Shobal. Depois dessa música vem aí o nosso musical. Tenho pedidos para atender aqui no musical, nós vamos atender então. É a turma aí que pediu música, vamos voltar aqui e anunciar as músicas que nós vamos escutar no musical. Iniciando aí com os pedidos que eu vou atender de música sertaneja ali no musical. É, a música Mãe, com Rick Renner. Para todos os amigos que pediram a música Mãe, tá certo? Eu vou rodar aqui para todos os amigos que pediram a música Mãe. Também aqui o sucesso Mãe Amorosa, com a dupla Abel e Caim. Vamos ouvir aqui no programa também. E a música Filha, com Rick Renner, tá certo? Aí atendendo, portanto, os pedidos. Vamos oferecer aí para a Ana Clara e a Milena na linha Schutz. Também aqui vamos oferecer para para o amigo Joselito dos Santos, Palmital Candelária, para a esposa Erondina da Silva pelo Dia das Mães, para a sua mamãe, a Eva Gessi dos Santos, de Lagoa Bonita do Sul, para todas as mães, a música Mãe aí com Rick Renner, tá certo? Também vamos rodar aqui oferecendo esta sequência aí de músicas que do musical para toda a turminha aí na audiência que pediram a música Mãe. A Irene Alves dos Santos, grande abraço aí para a Irene, para a Ilma Gomes, a Elizabeth, a Maria Helena, a Lucilene, a Amélia, a Cláudia, a Diana, Norma Dunk também. Isso aí, maravilha. Então vamos tocar aí música aí que ela solicitou. Corpo que abracei e boca que eu beijei. Tá certo, vamos colocar aí também. E atendendo aí para todos os ouvintes as músicas solicitadas. A música Filha, com Rick Renner, lá para Rejane da Silva Carsbur, o Jorge, a Regineia, também a Gabriela da Silva Carsbur, turma da linha Pfeiffer, a todas as mães do mundo. A música Filha, com Rick e Renner. Maravilha, estes são os pedidos que vamos atender aqui no nosso musical. Depois vem aí a seleção, um bloco musical, 5 músicas das baladas pop alemãs do nosso programa Band Fest. Tradição aí da música alemã. Depois você segue durante toda a tarde curtindo a boa música do nosso musical até as 19h30, porque às 19h30 o seu Olíbio Arnoldo Pribe assume os comandos com o Domingo Especial e a boa música de bandas e bandinhas.
Obrigado, William Selvina Pribe. De nada, minha amiga.

play aqui na Selvina, ela já agradecendo ali, maravilha. Valeu, gente, eu desejo então uma boa tarde, um abençoado domingo, feliz Dia das Mães, queridas mamães do mundo todo, que Deus abençoe vocês hoje e sempre grandemente, queridas mães do mundo. E que vocês tenham um abençoado Dia das Mães, não somente hoje, mas sempre. Todo dia é Dia das Mães. Vamos agradecer pela nossa querida mãe. Desejo também uma ótima semana para todos vocês. E Wünscheine schöne Sonntag, schöne frohe Muttertag für alles Mutter auf der ganzen Welt. Und schönes Sonntag, ein schönes Woche für unseren Freunden Zuhörer und ihre Familie auch. Bis nächsten Sonntag. Auf Wiedersehen, guten Tag! Abração no coração de todos. Terça-feira eu estarei de volta aí no programa Fim de Tarde às 17h30, na terça-feira. E no próximo domingo, no programa Band Fest, a partir das 9 horas da manhã.

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0: 14:47.
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1: 14 horas e 59 minutos.

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1: 15 horas e 24 minutos.
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1: 15 horas e 36 minutos.

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2: 15 horas 55 minutos.
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2: 15 horas e 56 minutos.
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2: 15 horas e 56 minutos.

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2: 16 horas e 13 minutos.

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1: 16 horas e 24 minutos.

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1: 16 horas e 41 minutos.

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1: 17 horas e 2 minutos.

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1: 17 horas e 20 minutos.

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1: 17 horas e 30 minutos.

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1: 17 horas e 48 minutos.
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0: 18 horas e 1 minuto.
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1: 18 horas e 33 minutos.

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1: 18 horas e 46 minutos.

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Jawohl, jetzt geht's denn los bis 9 Uhr, die schöne Musik. Ja, a partir de agora até as 21 horas, a boa música. E vamos então, iniciando mais um domingo especial. Hoje, dia das mães, agradecendo as mães, né? E a todos que aqui já estão nos acompanhando nesta noite de hoje. Noite já fria, né? Tá friazinha, né? Temos aí em torno já de 10 graus, né? Muito bem, vamos lá, então, aguardando a sua ligação, a sua participação. A live já está aberta. Podem mandar pela live ou pelo telefone ou pelo WhatsApp, né? Estamos aí para atender nossos ouvintes. Vamos com as primeiras músicas e já voltamos.

E vamos lá, 19 horas e 38 minutos, vamos lá, vamos atendendo, não, Renato Ricket, boa noite, esposa lá tá na sintonia, tá frio lá também, né, aqui tá bem friozinho, né, sou Valério Casburgo, boa noite amigo, tô na escuta, um abraço, toca a música boa do programa. É, para todas as mães que estão na companhia do excelente programa. Obrigado aí, seu Valério. Então tá aí, né? Vamos lá, então. Quem mais aí? Depois a gente vai. Ah, vou mandando um abraço lá pro alemão da aviação, né? Seu alemão aí. Buenas, né? Como tá a vossa pessoa? Aqui tudo bem. Tava hoje lá passando por Cerro Branco, né? Hoje estava na casa do seu Enor Schulz, oh, beleza, né? Uma música para todas as mães, né? E para também para o Enor, para Jaque e para dona Ate, comadre Ate, tudo bem, né? E também para Marlene, né? Deve estar lá na sintonia também, né? Ok, então, aquele abraço e tudo de bom. Um abraço para vocês todos. É, homenagem às mães, vai então a próxima música.

Muito bem, vamos lá na sequência aí da programação, né? Vamos lá, então, atendendo mais. É, Gecilda Faf, boa noite, amigo. Estamos na escuta, toca uma música, do musical Cerro Branco, né? Para nós escutar, né? Leo Hardy, né? Depois a gente vai rodar, né? Agora então vamos rodar uma aí. Você vai também pro Valério, né? É o Barco do Amor em alemão, né? Vamos ver o que é isso, né? Barco do Amor em alemão.

Senti, 4,9 FM, Radio Conselho Branco e o Domingo Especial, né? Tá lá, vamos lá, atendendo então quem agora? Boa noite, amigo Pribe, quero oferecer uma música para todos os familiares de Cerro Branco, é, que estão na escuta do programa, né? Para minha filha Cleusa, para minha filha Gabriela, é, também, né, para a esposa Cleusa, filha Gabriela, né, roda aí uma música com o som verde, né, já vamos rodar logo aí o som verde, né, e na sequência, quem pediu, a Terezinha, a Ioneri, é, também pediu para todas as mães, né, pediu aí com top som. É, e depois vamos rodar, então, aí o som verde lá pro Neca, lá de Viamão, né, que está sempre na sintonia.

Muito bem, são 19 horas e 53 minutos, quase fechando aí já 20 horas, E vamos lá, quem pediu, seu Waldemar Sieg, né, pediu aí a música da programação, né. Também vamos oferecendo aí para o seu Romeu, Ereni Henker, né, também estão na sintonia, né. Seu Jairo Roberto Dyke, Cachoeira do Sul, boa noite. Um feliz dia das mães, a todas as mães de Cerro Branco. Um abraço e estou na escuta. Então tá bom. Que bom que está sempre nos acompanhando lá em Cachoeira do Sul. Também quem está na sintonia, né? Seu Raul Pavanato, boa noite, estamos na escuta. Eu e a Dorli, né? Queremos para... deve ser uma rancheira. Homenagem às mães, né? Rosa vermelha, né? Agradeço, né? Vamos ver se não está na programação, né? Então tá aí, né? Vamos na sequência, então, aí com nossa programação.

Agora é 20 horas em ponto, 104,9 FM, Rádio Conselho Branco e o Domingo Especial. É, vamos então seguindo, atendendo aí, conforme está chegando. Aí, a quem nos mandou? A Marina Camargo. Boa noite. Uma pessoa para homenagear todas as mães, né? Aliás, uma música para homenagear todas as mães, principalmente a minha, né? Centenária da linha São Luís, Dona Maria, né? É, da centenária, então, sendo homenageada aí pela filha. Então, vai aí a próxima música.

Olha lá, são 20 horas e 4 minutos, assim como vai chegando, vamos atendendo, né? Seu Raul Pavanato pediu Rosa Branca, então vamos lá para dormir, né? Que estão na sintonia de Novo Cabral. Também quem pediu aí, a Carmen Paz, boa noite, Sapiranga. Um feliz dia das mães a todas as mães. Um abraço, obrigado aí pessoal lá de Sapiranga, né? O pessoal pode compartilhar a nossa live, tem uma compartilhada só, né? Para que mais pessoas possam ouvir, a gente chegar cada vez mais longe, né? Então, tá aí, um abraço, obrigado aí, Sapiranga, então, também aí nos acompanhando. Seu Claudio Miro Correia, boa noite, Olíbio. Tô na sintonia aqui, encantado, né? Quero pedir uma música para minha mãe Terezinha, né? Mandando aí, seu Claudio Miro, mandando para Terezinha aí, pelo Dia das Mães, que é hoje, né? Então tá aí, um abraço a Terezinha, então, do filho Claudio Miro, né? E vamos lá, então, com mais música, Rosa Branca.

Muito bem, 20 horas e 11 minutos, agora já três compartilharam aí a programação. Na sequência, quem pediu aí, vamos então atendendo a Edibirto, né? O Edibirto pediu uma para todas as mães, né? Hoje é dia das mães, né? Então, uma homenagem a todas as mães, e ele disse que escolhe uma música, então escolhi essa aí.

0: Muito bem, são 20 horas e 16 minutos. É, agora eu vou passar novamente, né, passei de manhã, nosso amigo colaborador, seu Hilton Mendes, nos mandou aí a mensagem para o Dia das Mães. É, então vamos passar novamente aí.
1: Bom dia, Olíbio. Bom dia, ouvintes do programa dominical. Segundo domingo de maio, mais uma vez, Dia das Mães. E hoje eu quero compartilhar um pouco com os tempos modernos, onde a gente só ouve as crianças dizerem como a mãe é chata. E a gente vai percebendo que nos nossos tempos as mães eram mais rigorosas, mas eram rigorosas porque não porque as mães de hoje não têm amor pelos filhos, é exatamente por elas terem amor aos filhos que os filhos olham para ela e acham que ela é chata. A gente vem de gerações que a mãe corrigia um filho por completo, com amor, muitas vezes demonstrado com uma, eu até diria, com uma balinha de Ariticum, de marmelo e tantas outras que eram duradouras. Mas ali estava um amor incondicional que preparou os cidadãos para uma nação. Nos dias atuais, a gente, muitas vezes, quando é tirado o celular, os filhos reclamam. E assim, eu quero dizer que filhos de todas as idades, nós que temos saudades daquelas mães que demonstraram tanto amor com aquela varinha, a gente tem tantas boas recordações, mas que, olhando para a função de uma mãe, a gente não lembre apenas dos corretivos, mas sempre olhamos para ela que a gente vive tão pouco junto com uma mãe. Tem poucos os que têm o privilégio de ficarem morando junto com a sua mãe desde a infância até os últimos dias de vida dela. E normalmente a gente sai cedo de casa, mas a mãe fica, às vezes, quilômetros de distância, mas ela está ali. E aí, aqueles que não têm mais a sua mãe, que já partiu, fica só as boas lembranças. Então, eu diria hoje às mães mais novas e aos filhos, não olhem para a mãe como chata. Olhem ela como um presente que Deus concedeu na tua vida, porque foi por ela que você existe. Então, nesse dia das mães, fica essa reflexão, o papel importante que Deus deu para ela desempenhar. E sejamos felizes por olhar, por exemplo, como a dona Marlene de Moura, que tem sua mãe com uma boa comunidade e hoje pode novamente comemorar. Isso é uma bênção que Deus concede tanto para uma filha quanto para uma mãe. Fica então essa reflexão e assim desejo a todas as mães um abençoado dia e que Deus sempre abençoe o seu papel de mãe. Feliz Dia das Mães.
0: Muito bem, né? Foi então aí a mensagem lá do seu Hilton Mendes, é para todas as mães, né? E falando então, ele falou, aí dona Marlene também nos ligou, né? É, também desejando a mãe também, aí um abençoado faltando, né, 10 meses hoje para completar 101 anos, né, seu Hilton, né? É muito bom, é uma bênção, né? Então, um abraço lá para Marlene, para o Guilherme, para a Helena, né, que estão lá na sintonia também, e dando também, aí, homenageando, então, a centenária mãe com 100 anos e 10 meses, né? Muito bem, vamos lá, então, na sequência, quem também está é o Josiel Felizardo, boa noite! Também Dona Maria Ivoni Rosa, boa noite, estamos na escuta. É, estão na escuta lá em, vamos ver aqui, correu aqui, lá em Faxinal do Soturno, né? Faxinal do Soturno, quer oferecer a música para o seu companheiro, Hildo Ciolin, né? Então, lá na sintonia, né? É isso aí. Também, agora, seu Hilton Mins mandou também. Boa noite, Olívio. É 11 graus no momento, é sensação térmica de 9, mas um domingo especial aquece com suas músicas. Então tá aí. Um abraço, tá lá na sintonia. É, depois temos mais aí, mas temos mais tempo ainda, né? É... Quem está na roda no fogão aí pode esperar um pouco, né? Isso aí, vai então aí a próxima música.

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0: Muito bem, vamos lá então, 20 horas e 30 minutos, vamos seguindo com nossa programação, atendendo agora, né, Vamos ver quem é que nós temos aí agora, próximo aqui na live, né? Ah, tá lá. Seu Flávio Bonel, boa noite. Temos assistindo, em volta do fogão, fogão a lenha, aí. Toca música com os veteranos, para todas as mães que estão na sintonia, né? Eita aí, então vai aí a próxima música, então, aí dos veteranos. Também, quem está pedindo, a Sereni Strasburger, Denardim. Boa noite, Olívio. Estão na escuta em Santa Maria. E a Mana Seroni na linha Brasil. Roda uma música para todas as mães pelo seu dia. Obrigada. Né? Então tá aí, né? Também, quem mais? Seu Wilton Mings. Quase esquecendo, ontem completamos 45 anos de casado, né? Então vai aí, parabéns, que essa data se repita por muitos e muitos anos ainda, junto, né, com Dona Rosa, lá em São Leopoldo. Vai então aí as próximas músicas, com os... Agora, então, os veteranos.

são 20h36. É, dona Silvina Pribe, também assistindo, né? Sempre na companhia aí da nossa programação.

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1: Muito bem, vamos lá, então, na sequência, um abraço lá para o seu Álvaro Paulo, uma dona Regina, lá em Joinville, Santa Catarina, sempre ligado aí na nossa programação. Vai, então, aí as próximas músicas.

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0: Às 21, mais uma vez, então, agradecendo a todos aí que estão na sintonia, a todas as mães, né, pelo Dia das Mães, hoje é Dia das Mães, né, um dia muito importante, né, todos têm mãe, né, todos têm mãe. Então, vai a homenagem. E a música na sequência.

Muito bem, né? Estamos chegando quase no final, né, da nossa programação desta noite de hoje, né? Agradecendo a todos aí que nós estão mandando as suas mensagens, né? Mensagens aí de Dia das Mães, né? Também caiu o nosso sistema da live aqui, né? Não temos mais aí a live, né? Mas a todos, né, também ao nosso colega William Berger, né, que nos mandou aí, desejando também a todos, né, para a mãe também, né, um abençoado Dia das Mães, né, e a todas as mães, dos nossos ouvintes, né, de todo o Brasil, né. Então vai nosso abraço, nosso carinho a todas, e mais uma música, daí vamos encerrando.